0: fortalecer laboratórios públicos e ampliar o acesso da população a tecnologias estratégicas de saúde.
1: É preparar o Brasil cada vez mais para respostas em emergência em saúde, dar uma previsibilidade importante para as empresas privadas investirem, dar uma outra dimensão para o que é o setor da saúde, tanto naquilo que é os compromissos de garantir o atendimento à nossa população, quanto da saúde, quanto setor econômico.
0: A lei prevê medidas para incentivar a produção nacional de insumos e fortalecer cadeias produtivas internas, com o objetivo de ampliar a capacidade nacional de resposta em situações de crise, como destacou o ministro do Desenvolvimento, Indústria, Comércio e Serviços, Márcio Elias.
2: A pandemia mostrou isso para o mundo, a indesejável dependência de um continente ou de alguns países do fornecimento do que é essencial na área da saúde. Acho que a sanção do nosso PL 2583 hoje retoma essa tradição do país, do Brasil, na vanguarda do desenvolvimento do complexo econômico e industrial da saúde.
0: A estratégia também prevê mecanismos para a transferência de tecnologia entre instituições privadas e laboratórios públicos. Entre os projetos previstos estão o desenvolvimento de insulina glargina com produção integral no Brasil e de uma vacina contra o vírus sincicial respiratório associado a casos de bronquiolite. Reportagem Márcia Fernandes.
3: Empresas de revenda de ingressos devem ser transparentes com o consumidor sobre o seu papel.
4: Caso isso não aconteça, elas podem ser alvo de medidas cautelares, entre outras determinações.
3: É o que vamos ouvir agora na reportagem de Gabriela Noronha.
5: Quando você vai comprar um ingresso para um show ou teatro, por exemplo, pode acabar recorrendo a páginas na internet que fazem a revenda desses tickets. Mas essas plataformas precisam respeitar os direitos do consumidor. Se isso não ocorrer, ficam sujeitas a medidas cautelares do governo. É o caso de uma empresa que começou a ser investigada nesta segunda-feira por falta de transparência e insuficiência de informações essenciais ao consumidor, como detalhou Ricardo Morichita, secretário nacional do consumidor.
6: Muita gente acaba contratando, mas não sabe que se trata de um mercado secundário. E claro, tudo isso leva a uma potencial indução do consumidor ao erro, a acreditar que está adquirindo o ingresso pelo canal oficial. Isso é ruim para todos. É importante que o consumidor saiba, não seja enganado, não possa ser induzido a erro, garantir a informação e depois a própria boa-fé.
5: Como medida cautelar, a Senacom determinou que a plataforma passe a indicar de forma clara e destacada ao longo de todo o processo da venda que não constitui um canal oficial de venda dos eventos, que os ingressos são ofertados por terceiros e que podem ser vendidos por preços superiores aos dos canais oficiais. Em caso de não cumprimento da medida, a empresa poderá ser multada em R$100 mil por dia. Vitor Oliveira Fernandes, secretário nacional de Direitos Digitais, mencionou outras possíveis fraudes que fazem parte da investigação.
7: Uma outra preocupação que também surge nesses monitoramentos de mercado é o uso cada vez maior de robôs que funcionam verdadeiramente como cambistas digitais. Robôs que conseguem adicionar ingressos ao carrinho em milissegundos, que conseguem ocupar posições melhores nas filas dos ingressos e que conseguem até fazer o check-out automatizado em um tempo bastante rápido, de modo que o consumidor se torna dependente desse mercado secundário.
5: Lembrando que há PROCONs em todos os estados do país para a proteção e defesa dos direitos do consumidor. Além disso, é possível utilizar a plataforma consumidor.gov.br para registrar denúncias e reclamações. Reportagem Gabriela Noronha.
4: E durante a Copa do Mundo da FIFA 2026, o Ministério da Justiça e Segurança Pública participou da Operação Cartão Vermelho, realizada simultaneamente em 9 países.
3: A ação foi coordenada pelo Departamento de Justiça e pela Agência de Investigações de Segurança Interna dos Estados Unidos para combater a pirataria digital e física.
4: No Brasil, a atuação com foco no ambiente digital resultou no bloqueio de 309 domínios e 109 endereços de IP utilizados na transmissão ilegal de sinais de TV e streaming.
3: A operação teve como objetivo combater redes criminosas envolvidas que lucram ilegalmente com a venda de produtos físicos piratas, como camisetas de seleções, álbuns de figurinhas e artigos esportivos falsificados, e também com a retransmissão digital não autorizada dos jogos do Mundial.
4: O pagamento do Bolsa Família começou hoje aos beneficiários do programa.
3: Em cidades onde foi decretada a situação de emergência ou calamidade pública pelo governo federal, o recurso foi unificado.
8: Começou nesta segunda-feira, dia 20, o pagamento do Bolsa Família referente ao mês de julho. Os depósitos seguem um calendário escalonado, conforme último dígito do número de identificação social, o NIS. Neste mês, o benefício tem valor médio de R$ 679,19. Para receber o auxílio, é preciso atender aos critérios do programa, manter o cadastro único atualizado e cumprir as exigências nas áreas de saúde e educação, como frequência escolar, vacinação em dia e acompanhamento pré-natal, quando necessário. Os beneficiários podem movimentar o dinheiro de forma digital pelo aplicativo Caixa Tem, utilizados na função débito com cartão do programa ou sacados em terminais de autoatendimento da Caixa, casas lotéricas e correspondentes Caixa Aqui. Já as famílias que vivem em municípios com situação de emergência ou calamidade pública reconhecida pelo governo federal recebem um benefício nesta segunda-feira, sem seguir o calendário do NIS. A medida beneficia moradores de cidades do Amazonas, Roraima, Paraná, Sergipe, Paraíba e Rio Grande do Norte, afetadas por eventos como estiagem e enchentes. Thaisa Vitória para a Voz do Brasil.
4: E estão abertas as inscrições para o Prêmio Brasil que Alimenta até o dia 31 de julho.
3: A iniciativa vai reconhecer 40 ações desenvolvidas por organizações da sociedade civil para o combate à fome.
4: Podem participar organizações que estejam em funcionamento há pelo menos 3 anos e mantenham iniciativas em andamento.
3: O valor total da premiação é de R$ 700 mil, distribuídos entre as 20 melhores iniciativas.
4: O edital com as informações está disponível em gov.br/mds.
3: As mulheres têm agora um novo aliado na luta contra a violência, um chatbot do Ligue 180.
4: É um robô atendente que vai trazer prontamente informações sobre os direitos das mulheres, legislação e serviços da rede de atendimento.
3: A ferramenta de inteligência artificial vai fazer uma curadoria diária da base de informações utilizadas pelas atendentes da Central de Atendimento à Mulher.
4: Mas o atendimento humanizado, em que as vítimas podem conversar diretamente com uma pessoa, vai seguir. E nós conversamos sobre isso com a Secretária Nacional de Enfrentamento à Violência contra as Mulheres, Estela Bezerra. Acompanhe. Secretária Estela, bem-vinda à Voz do Brasil. Vamos começar falando desse novo chatbot do Ligue 180. Como é que ele funciona? O que que ele oferece de novo para as mulheres?
9: Olha, o chatbot, primeiro, um prazer estar aqui, uma saudação a todo mundo que está nos ouvindo, nos assistindo. O chatbot, ele é mais uma tecnologia, ela é desenvolvida muito pelo campo do mercado, mas a tecnologia também pode servir à cidadania, né? Então, o que nós estamos colocando é mais um meio de acesso para que as mulheres em situação de violência, elas possam acionar a Central 180, seja para pedir uma informação ou seja para que ela tenha uma acolhida rapidamente sobre a situação de violência que ela está vivenciando. A violência contra as mulheres, ela tem várias tipologias. O Brasil ainda não tem uma imersão e uma compreensão dessas várias tipologias, mas elas oprimem mulheres em todo o território. E aí o chatbot, inclusive, dialoga com a juventude e traz mais uma opção, mas ela não tira a humanização do serviço nem do atendimento.
10: Quer dizer que com um robô, o atendimento humano também segue, né? As mulheres ainda conseguem atendimento humanizado ligando para o número 180.
9: O chatbot, ele pode estar assentado numa inteligência artificial, mas ele também pode estar nos princípios do atendimento. E nesse caso, ele está nos princípios do atendimento. Não há uso de inteligência artificial. Depois que se tabula ali o tipo de demanda que é trazida, imediatamente você pode recorrer a um atendimento humanizado e aquela demanda vai ser acompanhada humanamente. Nós temos mais de 360 atendentes, 24 horas para fazer esse serviço.
4: Onde é que elas acessam o chatbot?
9: Olha, tanto pelo telefone como ela pode acessar pelo site da nossa página no Ministério das Mulheres. Nós temos todas as tecnologias que você pode recorrer. O 180 tem um grande painel. 22% das procuras no Ministério das Mulheres são justamente pelo 180.
10: E há também outras ferramentas, né? Como o WhatsApp, por exemplo, né? Como é que ele pode ser acessado por quem queira orientações ou mesmo ajuda?
9: Olha, o 180, ele já tinha o WhatsApp implementado. O WhatsApp é uma linha direta. Depois que a gente fazia o atendimento direto, humanizado, ainda se perguntava se você queria receber alguma informação pelo 180, né? Então, o WhatsApp não é uma ferramenta em que a gente acessa a qualquer mulher. A gente prioriza o sigilo da informação. Muitas vezes as mulheres podem receber ou tem o telefone monitorado, e isso pode ser uma situação de risco. Mas o WhatsApp do 180, ele

0: alguém vai falando que aquilo é violência. Então, todas essas atendentes, elas são preparadas, qualificadas em compreender a legislação e compreender a manifestação desse tipo de violência. Elas também têm um aparo psicológico, porque é muito doloroso e é muito difícil você passar o dia inteiro ouvindo narrativas de violação de direitos e de violência. Então, elas têm uma retaguarda de psicologia, de atendentes, né, e fazem grupos de conversar sobre esse tema. E agora nós estamos inaugurando uma especialização para que elas tenham uma melhor qualificação, mas também um reconhecimento acadêmico de que elas são profissionais especializadas no atendimento às mulheres em situação de violência.
1: Só para a gente esclarecer, a senhora mencionou a violência vicária, que é um tipo novo, né, um tipo penal novo, e aí muita gente provavelmente não conhece. Ela ocorre quando o companheiro agride familiares, né, filhos, pais, para atingir a mulher, né?
0: O agressor praticante de violência doméstica, ele nunca só viola as mulheres. Ele viola os filhos, ele agride a sogra, ele agride os cunhados, mas ele tem uma predileção pelos filhos. Os filhos é um modo, é um instrumento de ofender. Se você, às vezes, me der um tapa, o tapa dói, mas dói mais se você bater no meu filho. Isso é uma coisa muito concreta. E o pior caso que nós acompanhamos foi aquele caso de Thales Machado, aqui no estado de Goiás, onde ele executou os dois filhos e ainda construiu através, se suicidou, mas antes disto, construiu a narrativa de que a ex-esposa ou a mãe das crianças é que era responsável por tudo aquilo. E ela, por conta disso, não conseguiu sequer acompanhar o velório dos filhos.
2: Secretária, o Ministério das Mulheres também apresentou recentemente em Salvador as diretrizes nacionais das Casas da Mulher Brasileira. O que, que elas estabelecem sobre esse serviço?
0: A atualização das diretrizes era uma necessidade. A casa está fazendo 10 anos. A primeira casa foi inaugurada ali em 2015, né, no estado de Mato Grosso do Sul. Durante esses 10 anos, muita coisa mudou, inclusive de legislação. Nós temos muita tecnologia que avançaram durante essa década e era necessário fazer um alinhamento. Hoje temos 13 casas, uma projeção de mais casas. É natural que a política pública vá se expandindo por todo o território e era necessário a atualização das diretrizes, porque a Casa da Mulher Brasileira, ela é o mais completo, mas ela é mais complexo o serviço de uma política pública. Ela junta no mesmo espaço poderes como o poder executivo, o poder do sistema de justiça, judiciário, lá funciona a vara de família, lá funciona o Ministério Público, mas também tem a Secretaria de Segurança Pública com a Delegacia Especializada da Mulher, o serviço psicossocial que atende lá dentro, tem também a possibilidade da mulher, por uma questão de risco, ficar acomodada num abrigamento temporário dentro dessa casa. Então, como são serviços complexos, de alta complexidade, com intersetorialidade e interinstitucionalidade, as diretrizes se atualizaram para que o serviço tenha mais azeitamento e seja muito mais eficiente, para que não haja nenhum erro de protocolo de serviços tão complexos.
1: Agora, secretária, acho que a pergunta mais importante da nossa entrevista é essa que vem agora. Uma mulher que esteja nos ouvindo e que se reconheça numa situação de violência, mas que tenha dificuldades em sair dessa situação, seja por motivos financeiros ou quaisquer outros, como é que ela pode começar a pedir ajuda? A gente falou aqui de Casa da Mulher Brasileira, de Ligue 180, mas por onde ela começa? Qual o primeiro passo?
0: Olha, geralmente uma mulher que vive em situação de violência, ela nega que vive em situação de violência, essa negação vai de 3 a 10 anos. Se ela tem no ciclo de amizade dela e uma forma de impedir que a mulher recorra a alguém, um agressor que vive dentro de casa, que ameaça constantemente, ele inibe a relação dessa mulher com seus familiares e também com suas amigas. Essa é uma maneira de manter a mulher isolada. Então, o principal movimento que uma mulher precisa fazer quando ela está vítima de violência é procurar alguém da sua confiança, alguém que ame e respeite ela verdadeiramente, para ela poder compartilhar dessa situação que ela vive. Geralmente, o primeiro ciclo de apoio vem das amigas e da família. Quando você não encontra essa possibilidade, é preciso procurar ou a delegacia ou o centro de referência da mulher ou mesmo a Casa da Mulher Brasileira, que é um serviço de porta aberta. Geralmente, as mulheres só conseguem fazer esse movimento quando a violência já não ameaça mais só a vida dela, ameaça a vida dos filhos. Então, as mulheres conseguem fazer uma ruptura. Por isso que programas como esse, a gente falar do assunto, dizer que a violência acontece e que ela não é naturalizada e que ela pode ser rompida,

0: é necessário. Muitas mulheres vivem em situação profunda de isolamento e não conseguem fazer a ruptura sozinha. Ninguém consegue fazer uma ruptura sozinha. Então, o primeiro movimento é uma mulher procurar alguém de sua confiança. O segundo movimento é procurar um serviço especializado. E se ela for a um serviço bancário sendo oprimida por violência patrimonial, ela também deve pedir ajuda. Hoje, a Caixa Econômica tem um serviço para acolher mulheres nessa situação. Ou se ela for a um serviço de saúde, ela também pode pedir ajuda ao serviço de saúde para poder fazer a ruptura da violência. Sozinha, ninguém consegue.
1: Muito bem, nós conversamos com Estela Bezerra, secretária nacional de enfrentamento à violência contra as mulheres. Muito obrigado, secretária, por sua entrevista aqui, a Voz do Brasil.
0: Eu que agradeço a vocês.
2: Conciliar os estudos e a maternidade é uma missão desafiadora para muitas mães que ocupam as universidades.
3: Mas nas cuidotecas, as mães podem deixar seus filhos na hora das aulas.
2: O serviço já é oferecido em universidades federais e agora está aberto para universidades públicas estaduais.
3: As interessadas têm até o dia 15 de setembro para se inscrever em edital do Ministério das Mulheres.
4: Um espaço público, seguro e gratuito, onde crianças de 3 a 12 anos de idade são acolhidas enquanto os responsáveis, principalmente as mães, estudam. Assim, é a Cuidoteca, serviço oferecido em universidades federais como a de Brasília. Na UNB, a iniciativa teve início no começo deste ano e atendeu 23 crianças no período noturno. Para o segundo semestre, 40 vagas serão oferecidas. A coordenadora pedagógica da Cuidoteca da UNB, Letícia Teles, falou sobre a receptividade do serviço.
5: A Cuidoteca promoveu ali um espaço onde a criança pode ser criança, porque eles podem realmente brincar, socializar. E as mães têm um feedback, assim, incrível.
4: Agora, o serviço de Cuidoteca será expandido para universidades estaduais. O edital aberto pelo Ministério das Mulheres vai oferecer 9.200.000 reais para que as universidades estaduais possam contratar profissionais, comprar material pedagógico e oferecer alimentação às crianças. Em contrapartida, as unidades deverão providenciar espaço físico, infraestrutura e apoio operacional. Cada universidade selecionada poderá receber até 240 mil reais para manter o serviço. Segundo Juliana Cores, coordenadora-geral de Políticas de Cuidado do Ministério das Mulheres, há recursos suficientes para contemplar todas as universidades estaduais do país.
6: A gente pensou nas universidades estaduais devido ao número de mulheres, que é um número relevante, e a gente conseguiu aqui aportar um recurso que é suficiente para abarcar todas as universidades estaduais. E o que a gente quer é que cada vez mais cresça essa cultura da Cuidoteca. A gente interpreta como um dos pontos cruciais aí para a tranquilidade dessas mulheres.
4: O envio de propostas pelas universidades estaduais deve ser feito até o dia 15 de setembro por meio da plataforma transferegov.br. As unidades selecionadas deverão ofertar o serviço de Cuidoteca por 12 meses. Reportagem Luana Karen.
2: E além do edital para as universidades estaduais, seguem abertas até o dia 1º de agosto as candidaturas para a chamada estratégica Unicuidotecas.
3: Nessa chamada, o Ministério da Educação, em parceria com o Ministério do Desenvolvimento e Assistência Social, Família e Combate à Fome, vai selecionar 50 universidades federais para a implantação de espaços gratuitos de acolhimento infantil nas instituições.
2: Os espaços visam atender filhos de alunos, professores, servidores técnicos e trabalhadores terceirizados.
3: Cada universidade federal selecionada terá capacidade para atender 40 crianças simultaneamente.
2: O envio das propostas deve ser feito por meio eletrônico. Os detalhes estão disponíveis em gov.br/mec.
3: O transporte aéreo brasileiro registrou 65 milhões e 200 mil passageiros no primeiro semestre desse ano.
2: De acordo com o relatório da Agência Nacional de Aviação Civil, a ANAC, mais de 50 milhões nos voos domésticos e 15 milhões nos voos internacionais.
3: Só no mês de junho, o total de passageiros chegou a 10 milhões e 300 mil pessoas.
2: O transporte de carga nos aeroportos brasileiros registrou o crescimento de janeiro a julho deste ano.
3: Foram mais de 673 mil toneladas transportadas em níveis nacionais e internacionais.
2: E essas foram as notícias do Governo Federal.
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3: Fique agora com as notícias do Poder Judiciário e do Congresso Nacional. Boa noite.
2: Boa noite e até amanhã.

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2: Em Angola, presidente do STF propõe ampliar cooperação entre cortes constitucionais na defesa da democracia.
3: TSE divulga dados sobre o eleitorado brasileiro.
2: TST entende que CNPJ ativo não basta para provar que a empresa continua em operação.
3: Boa noite, eu sou o Arthur Filho.
2: E eu sou Walter Lima.
3: O presidente do STF e do CNJ, ministro Edson Fachin, defendeu em Luanda, na Angola, o fortalecimento da cooperação entre tribunais constitucionais para proteger a democracia.
2: A manifestação ocorreu durante reunião com Laurinda Prazeres Cardoso, presidente do Tribunal Constitucional de Angola. Marta Ferreira.
4: Ao abrir o encontro, Fachin disse que a relação entre os dois tribunais deve ser ampla, permanente e voltada à construção de uma agenda comum para os próximos anos.
5: Cuidaremos de uma pauta de cooperação centrada no fortalecimento da capacidade institucional de nossos tribunais.
4: O presidente do STF ressaltou que as democracias constitucionais enfrentam desafios comuns em diferentes partes do mundo, especialmente diante do avanço de movimentos autoritários que buscam enfraquecer as instituições por dentro. Para Fachin, os tribunais constitucionais ocupam posição central na preservação do Estado Democrático de Direito e defendeu o fortalecimento da cooperação entre as cortes constitucionais para compartilhar experiências e consolidar referências democráticas capazes de enfrentar tendências autoritárias observadas em diversos países.
3: O TSE divulgou nesta segunda-feira os dados do eleitorado brasileiro.
2: As estatísticas indicam que mais idosos e mais indígenas estão aptos a votar. Jane Costa.
6: Mais de 158 milhões de brasileiras e brasileiros estão aptos a votar no dia 4 de outubro, primeiro turno das eleições. São Paulo, maior colégio eleitoral do país, reúne mais de 34 milhões de eleitoras e eleitores, representando 21,48% do total. Em seguida, aparecem Minas Gerais e Rio de Janeiro. O eleitorado no exterior aumentou, são quase 929 mil. A maioria do eleitorado tem entre 40 e 44 anos, com mais de 15 milhões de pessoas. Os dados também revelam avanços no preenchimento da autodeclaração de raça e cor, tornando o cadastro eleitoral mais diverso e reduzindo significativamente o número de registros sem essa informação.
3: CNPJ ativo não basta para provar que a empresa continua em operação, segundo o TST.
2: Integrante da Comissão Interna de Prevenção de Acidentes e de Assédio, pretende usar o dado para assegurar estabilidade. Larissa Batista.
7: O trabalhador alegou que a empresa continuava funcionando, já que o CNPJ da instituição, sediada em Piracicaba, São Paulo, permanecia ativo. Mas o TST entendeu que isso, por si só, não comprova que a unidade ainda esteja em operação. Como o contrato de prestação de serviços foi encerrado e a CIPA deixou de existir naquele local, a corte decidiu que o auxiliar de produção não tinha direito à estabilidade no emprego e manteve a demissão. A decisão foi unânime.
3: Após a Lei 14.752 de 2023, judiciário não pode multar advogados por abandono de causa.
2: Com esse entendimento, o STJ afastou a multa aplicada a advogados que faltaram à sessão do Tribunal do Júri. Fátima Uchoa.
8: Os advogados pediram o cancelamento do júri e justificaram a ausência, alegando que a promotora responsável teria publicado nas redes sociais um vídeo sobre o crime, o que comprometeria a imparcialidade do julgamento. Mas a Justiça do Rio Grande do Sul aplicou uma multa de 10 salários mínimos. Na sexta turma do STJ, o ministro relator Sebastião Reis Júnior observou que os advogados poderiam ter questionado a suposta nulidade em juízo pelos meios processuais adequados. No entanto, nessa situação já estava em vigor a lei que revogou a aplicação da multa por abandono de causa. E segundo o ministro, após essa mudança legislativa, eventual falta deve ser apurada exclusivamente pela Ordem dos Advogados do Brasil.
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3: A você, uma boa noite.
2: E até amanhã.
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10: Eu sou Humberto Pinheiro e estes são os destaques de hoje do Jornal do Senado, que começa agora. A autonomia do Banco Central e novas regras para a saúde avançam na CCJ. Jovens que saem de abrigos podem ganhar cotas no ensino federal. Eleitores com deficiência ou mobilidade reduzida terão direito a transporte gratuito. Boa noite. A Comissão de Constituição e Justiça aprovou neste primeiro semestre a proposta de emenda à Constituição que busca assegurar um orçamento próprio e autonomia operacional ao Banco Central. A CCJ ainda votou outras duas mudanças na Constituição para assegurar jornada de 36 horas semanais para enfermagem e aposentadoria diferenciada para agentes comunitários de saúde e combate às endemias. Repórter Bruno Lourenço.
11: Uma das propostas de emenda à Constituição aprovadas na Comissão de Constituição e Justiça transforma o Banco Central de autarquia para entidade pública de natureza especial, com autonomia técnica, administrativa, orçamentária e financeira. O relator, senador Plínio Valério, do PSDB do Amazonas, defendeu a medida.
12: Essa autonomia, ela fortalece não só o sistema financeiro brasileiro, traz muita segurança para todos nós.
11: Já a PEC, que assegura o direito à aposentadoria diferenciada de agentes comunitários de saúde, de combate às endemias e de agentes indígenas de saúde e de saneamento, passou pela CCJ e pelo plenário. A proposta teve como relator o senador Irajá, do PSD do Tocantins, que destacou o papel desses profissionais na ponta da saúde.
13: Um reconhecimento, um trabalho histórico, dedicado por toda uma vida a essas pessoas que são brasileiros e brasileiras, que são, como eu costumo dizer, o SUS do Brasil de carne e osso.
11: Outra proposta de emenda à Constituição aprovada na CCJ vincula o piso salarial da enfermagem a uma jornada máxima de trabalho de 36 horas semanais.
10: O Senado aprovou e enviou para a sanção presidencial um projeto que cria regras para as parcerias entre escolas e pontos e pontões de cultura. A proposta pretende ampliar o acesso de estudantes a atividades culturais e fortalecer a integração entre educação e cultura. A iniciativa estabelece requisitos para a celebração dessas parcerias e busca incentivar ações culturais no ambiente escolar. Os detalhes na reportagem de Márcio Maturana.
14: Pontos e pontões de cultura são associações sem fins lucrativos com atividades culturais dentro das comunidades. Hoje, essas associações já podem fazer parcerias com redes de ensino superior, técnico e básico, mas o projeto define critérios para isso. O texto aprovado no plenário do Senado foi o relatório que o senador Humberto Costa, do PT de Pernambuco, apresentou na Comissão de Educação. Ele resumiu os pontos principais da proposta.
15: Esta proposição inova ao estabelecer duas balizas essenciais que a legislação vigente não contempla. A exigência de que a parceria seja consonante com a proposta pedagógica de cada escola, preservando assim a autonomia escolar, e a prioridade para pontos e pontões de cultura situados nas proximidades da comunidade escolar, de modo a fortalecer os vínculos territoriais e culturais já existentes.
14: Quando entrar em vigor, a lei vai mudar a Política Nacional de Cultura Viva, que busca ampliar o acesso da população aos direitos culturais.
10: Foi apresentada no Senado uma proposta de emenda à Constituição que busca garantir a continuidade dos programas estaduais, distritais e municipais de incentivo à cultura e ao esporte. A medida preserva mecanismos de apoio mesmo após a implementação da reforma tributária. A proposta permite que estados, o Distrito Federal e os municípios continuem concedendo incentivos fiscais a esses setores por meio de créditos do Imposto sobre Bens e Serviços, o IBS. A reportagem é de Douglas Castilho.
16: Foi apresentada no Senado Federal a proposta de emenda à Constituição que assegura a sobrevivência dos programas locais de incentivo fiscal voltados à cultura e à prática desportiva. A medida altera as regras da reforma tributária para permitir que estados, o Distrito Federal e os municípios continuem a estimular esses setores por meio de créditos compensatórios do Imposto Imposto sobre Bens e Serviços, o IBS. Sem essa alteração, o novo modelo de unificação tributária sobre o consumo extinguiria gradualmente esses mecanismos regionais de incentivo indireto até o ano de 2032. Pelo projeto, o Comitê Gestor do IBS vai definir as regras técnicas para a concessão e o registro desses créditos. Já os estados, o Distrito Federal e os municípios terão de aprovar leis próprias para criar seus próprios programas. O autor da iniciativa, senador Carlos Portinho, do PL do Rio de Janeiro, ressaltou que as leis locais sustentam uma ampla cadeia produtiva e criam milhares de empregos que, segundo ele, vão além dos holofotes.
17: A gente muitas vezes pensa só no artista ou no jogador de futebol, mas na verdade é todo um ecossistema que tem. É o produtor cultural, é o pessoal que trabalha para os eventos, né, as empresas de eventos, são muitos empregos que geram esse fomento. Com a reforma tributária ficou ameaçado. E a gente já se antecipou a esse problema, assim podendo incentivar e fomentar essas duas indústrias que eu chamo, é a indústria do entretenimento. A gente tem que ver cultura e esporte como uma grande indústria do Brasil.
16: A proposta também determina que o valor desses incentivos serão pagos pelo Estado, pelo Distrito Federal ou pelo município que criar o programa. Além disso, os benefícios terão de seguir regras rígidas de avaliação, transparência e controle social. A PEC, que conta com a assinatura de outros 26 senadores, será analisada pela Comissão de Constituição e Justiça.
10: Nas eleições deste ano, eleitores com deficiência ou mobilidade reduzida terão direito a transporte individual gratuito, oferecido pela Justiça Eleitoral. O programa Seu Voto Importa, do Tribunal Superior Eleitoral, tem como objetivo promover a inclusão e reduzir as dificuldades de deslocamento para que o cidadão vote. Para garantir o atendimento no dia da votação, o interessado deverá solicitar o transporte gratuito até 14 de setembro. O pedido poderá ser feito pelo próprio eleitor ou por seus representantes legais, de forma presencial, diretamente no cartório eleitoral da zona correspondente ou por canais remotos e eletrônicos. Também será necessária a apresentação de autodeclaração ou de documento que comprove a deficiência ou a dificuldade de locomoção. O primeiro turno das eleições será realizado em 4 de outubro. O senador Paulo Paim, do PT do Rio Grande do Sul, manifestou apoio à proposta de emenda à Constituição que altera a forma de contribuição previdenciária das empresas. O texto da PEC propõe substituir a contribuição incidente sobre a folha de salários por uma base de cálculo sobre o faturamento bruto das empresas.
18: Essa mudança é necessária por diversos motivos. Empresas com grande faturamento, mas que empregam pouca mão de obra, como o setor financeiro, passaria a contribuir mais.
10: Jovens que deixaram abrigos e casas lares ao completar 18 anos podem ganhar cotas no ensino superior e nas escolas técnicas federais. A proposta foi aprovada pela Comissão de Direitos Humanos do Senado. O projeto busca ampliar as oportunidades de educação para quem cresceu em acolhimento institucional e agora segue para análise da Comissão de Educação. A reportagem é de Rodrigo Rezende.
19: Crianças e adolescentes que aguardam uma definição sobre processos de adoção ou por outro motivo, estão impossibilitados do convívio familiar, podem viver no chamado acolhimento institucional, em locais como abrigos ou casas-lares. Um projeto aprovado na Comissão de Direitos Humanos, de autoria do senador Jorge Cajuru, do PSB de Goiás, quer garantir aos jovens que vivem ou viveram nessa situação até os 18 anos, ou seja, não foram adotados e alcançaram maioridade, uma cota nos processos seletivos para o acesso ao ensino superior e às escolas técnicas federais. O relator do projeto, o senador astronauta Marcos Pontes, do PL de São Paulo, afirma que a ideia colabora com a diversidade no meio acadêmico.
20: A proposição realiza a importante missão de conferir oportunidades a pessoas oriundas de acolhimento institucional. Lembrando que acolhimento institucional é diferente de instituições como a Fundação Casa com menores infratores. É outro tipo de público.
19: Marcos Pontes incluiu no projeto uma previsão de avaliação a cada 10 anos dessa política de cotas. A proposta segue para análise da Comissão de Educação do Senado.
10: Com trabalhos técnicos de João Lira, o Jornal do Senado fica por aqui. Acompanhe agora as notícias da Câmara dos Deputados. Boa noite e até amanhã.
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0: Câmara aprova projetos que garantem direitos de pessoas com deficiência.
21: Avança a proposta que reforça a política de prevenção ao câncer de pulmão.
22: Projeto de lei aumenta a pena para tráfico de drogas com uso de aeronaves.
23: Policiais em serviço poderão usar o transporte público de forma gratuita.
24: Boa noite. A Comissão de Viação e Transportes da Câmara aprovou a gratuidade no transporte público para policiais em serviço. A repórter Sofia Peçanha tem mais detalhes.
25: A Comissão de Viação e Transportes aprovou o projeto que estabelece a gratuidade no transporte público coletivo para policiais civis e militares em exercício. Pelo texto, o benefício será válido para ônibus urbanos e intermunicipais, metrô, trens suburbanos e metropolitanos, barcas e catamarãs. Para ter acesso ao benefício, o policial precisa estar em serviço, uniformizado e apresentar a identificação funcional válida. O relator da proposta na comissão, o deputado Zé Trovão, do PL de Santa Catarina, destacou que a presença de policiais nos veículos pode contribuir para aumentar a segurança dos passageiros.
26: Olha, primeiro que quando você coloca um policial no transporte público, você cria segurança para quem está lá dentro.
25: A proposta também estabelece que a gratuidade só poderá ser utilizada quando houver assentos disponíveis sem prejudicar quem pagou a passagem. Ou seja, os passageiros pagantes continuam tendo prioridade no uso dos lugares. Além disso, as empresas e concessionárias dos coletivos deverão informar o direito por meio de avisos visíveis ao público. Caso não cumpram a regra, podem sofrer penalidades previstas na legislação. O projeto também foi aprovado pela Comissão de Segurança Pública e Combate ao Crime Organizado. O relator, o deputado Coronel Meira, do PL de Pernambuco, argumentou que os policiais enfrentam jornadas prolongadas e, muitas vezes, precisam de condições diferenciadas para o deslocamento após o serviço. Em concordância na Comissão de Viação e Transportes, o deputado Zé Trovão ressaltou o impacto econômico da medida para esses profissionais.
26: Então, a gente criou uma norma que, se ele entender por bem de usar aquele transporte, ele vai, além de ajudar a sociedade, ele vai poder economizar no combustível para ter um pouquinho mais de salário no final do mês.
25: Hoje, a gratuidade para policiais já existe em algumas regiões, como no Distrito Federal, mas depende de normas locais e não é padronizada em todo o país. A proposta, apresentada pelo deputado Capitão Augusto, do PL de São Paulo, busca criar regras nacionais que reconheçam a importância dos profissionais da segurança pública e facilitem o deslocamento durante o exercício da função. O projeto que garante gratuidade no transporte público para policiais segue para análise na Comissão de Finanças e Tributação. Da Rádio Câmara de Brasília, Sofia Peçanha.
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28: Segurança Pública.
21: A proposta que aumenta a punição para tráfico de drogas com uso de aeronaves avançou na Câmara. A repórter Maria Neves tem os detalhes.
29: A Comissão de Constituição e Justiça da Câmara dos Deputados aprovou o projeto que aumenta as penas para o tráfico de drogas praticado com o uso de aeronaves. Pela proposta, quem usar aviões ou helicópteros para o tráfico ficará sujeito a pena de 10 a 20 anos de reclusão, além de multa. O valor da multa depende da situação econômica do réu e é calculada em dias multa, podendo variar de 2.000 a 4.000 dias multa. Cada dia multa corresponde a um valor em salários mínimos e hoje varia entre 50 e 8.105 reais. O texto aprovado foi a versão apresentada pelo relator na Comissão de Segurança Pública, deputado Sargento Faur, do Paraná, ao projeto do deputado Cobalcini, do MDB de Santa Catarina. Sargento Faur ressalta que a legislação atual já prevê aumento de penas para algumas circunstâncias do tráfico, mas não diferencia de modo específico o uso de aeronaves. Para ele, a gravidade e potencial lesivo do uso desse tipo de transporte justificam a criação de um tipo qualificado autônomo.
30: O emprego de aeronaves nesse tipo de crime permite que os criminosos escapem das barreiras terrestres e fluviais, aproveitando-se da vastidão territorial e das fragilidades do espaço aéreo, o que compromete a eficácia das ações de segurança. Tal realidade impõe ao Estado a necessidade de intensificar os mecanismos de controle e adotar sanções penais mais duras, a fim de desestimular essa modalidade de crime.
29: O texto aprovado também prevê aumento de pena para quem utiliza a aeronave para transportar maquinário, aparelho ou qualquer outro objeto destinado à produção de drogas. A pena prevista, nesse caso, é de 6 a 15 anos de reclusão e multa, de 2 mil a 3 mil dias multa. A proposta, que aumenta penas para crimes relacionados ao tráfico de drogas com uso de aeronaves, ainda terá de ser votado pelo plenário da Câmara. Se aprovado, seguirá para análise do Senado. Da Rádio Câmara de Brasília, Maria Neves.
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3: Educação. Sidney Leite, do PSD do Amazonas, comemora a aprovação da medida provisória que reajusta o piso salarial dos professores em R$ 5.130,38. O congressista também destaca a garantia de aumento real anual acima da inflação em todo o país.
4: Eu destaco que essa é uma luta e uma empreitada de todos nós, no sentido de garantir dignidade, reconhecimento, mas, acima de tudo, valorização dessa que é uma profissão tão importante. Essa, sem dúvida nenhuma, é uma conquista histórica para esses trabalhadores que fazem a diferença no presente e no futuro. Eu sou daqueles que acredita na educação pública gratuita e de qualidade. E vindo do Estado, com as dimensões do Estado do Amazonas, que é o maior Estado da Federação, com realidades extremas, essa, sem dúvida nenhuma, é uma vitória importante desses trabalhadores que muitas vezes não têm esse reconhecimento por parte do governo do Estado.
5: Sidney Leite reforça que caberá ao Ministério da Educação divulgar anualmente a tabela de reajustes. Para ele, a conquista representa o reconhecimento da educação pública como pilar de desenvolvimento e como instrumento essencial no combate à desigualdade educacional no país.
3: Saúde. A Comissão de Saúde aprovou o projeto que reforça a política de prevenção ao câncer de pulmão. A repórter Júlia Lopes traz mais informações sobre o texto.
6: A Comissão de Saúde da Câmara dos Deputados aprovou uma proposta que estabelece novas diretrizes para a política de rastreamento e diagnóstico precoce de câncer de pulmão no Sistema Único de Saúde, o SUS. O objetivo é melhorar a sobrevida dos pacientes e reduzir a mortalidade causada pela doença. Atualmente, a Política Nacional de Prevenção e Controle do Câncer já abrange ações de prevenção, tratamento, pesquisa e monitoramento do câncer. No entanto, o projeto busca detalhar essas diretrizes especificamente para o câncer de pulmão, com a criação de protocolos de rastreamento integrados à atenção primária e o reforço no combate ao tabagismo. Entre as medidas previstas estão a busca ativa de pacientes no âmbito da atenção primária à saúde, com a atuação de agentes comunitários e de combate a endemias, para identificar grupos de alto risco e encaminhá-los para exames de rastreamento. A deputada Flávia Moraes, autora da proposta, afirmou que a medida, além de ampliar o diagnóstico precoce e contribuir para a redução da mortalidade, também fortalece a estrutura de atendimento no SUS, com profissionais especializados e ampliação do acesso a exames.
7: Vai permitir a qualificação, a formação de profissionais, a disponibilização do espirômetro, dos exames, dos equipamentos para a realização desses exames. E, com certeza, com o diagnóstico precoce, é possível iniciar mais cedo o tratamento da doença, ter um resultado mais efetivo. Isso representa menos sofrimento para o paciente, menos custo para o SUS.
6: Segundo a deputada, hoje apenas 15% dos casos de câncer de pulmão são diagnosticados em estágio inicial, quando há maior chance de cura. Ela destaca ainda que o rastreamento precoce por meio de tomografia pode reduzir a mortalidade pela doença em até 20%. O projeto, que define novas diretrizes para a política de rastreamento e diagnóstico precoce de câncer de pulmão no âmbito do SUS, deve seguir agora para a Comissão de Finanças e Tributação, Da Rádio Câmara de Brasília, Júlia Lopes.
21: Dr. Flávio, do PL do Rio de Janeiro, apresentou projeto que cria políticas públicas voltadas ao atendimento de adultos com transtorno do espectro autista. A proposta prevê a criação de núcleos especializados para acompanhamento, inclusão social e inserção no mercado de trabalho.
8: O que a gente propõe no projeto é que sejam construídos núcleos de atendimento ao autista adulto. O que, que são esses núcleos? Para exemplificar, quando você tem os CAPs, que faz tratamento de dependência química ou de psiquiatria, tem um acompanhamento. Então, a gente quer construir esses núcleos para que se tenha políticas públicas voltadas para o autista adulto, para que ele seja inserido no mercado de trabalho, tratamento neurodivergente, que ele possa ter lá o preceptor, estudar línguas, idiomas, de acordo com o seu grau de autismo.
24: O projeto de Dr. Flávio prevê que os centros sejam financiados pelo governo federal e que também possam receber recursos de emendas parlamentares para implantação nos municípios. Ele reitera que o projeto amplia o suporte às famílias de pessoas autistas com mais de 18 anos de idade.
28: Direitos humanos.
21: Os deputados aprovaram projetos que buscam garantir os direitos das pessoas com deficiência e de quem cuida delas. Quem traz mais detalhes sobre as propostas é a repórter Paula Bittar.
9: A Comissão de Constituição e Justiça da Câmara aprovou 3 projetos que buscam garantir direitos a pessoas com deficiência. Um deles assegura prioridade aos cuidadores de pessoas com deficiência em programas federais de capacitação, formação e qualificação. Outro reforça a prioridade no atendimento para esses cuidadores. A proposta determina que o atendimento prioritário, que é estendido aos acompanhantes, deve estar claro e explícito nos informativos de identificação e sinalização do serviço. O terceiro projeto aprovado proíbe a discriminação contra pessoas com transtorno do espectro autista. O texto estabelece que a pessoa autista não será submetida a tratamento desumano ou degradante, não será privada de sua liberdade ou do convívio familiar, nem sofrerá discriminação. Relator das 3 propostas na CCJ, o deputado Alex Manente, do Cidadania de São Paulo, destacou a necessidade de atualizar a legislação para garantir a inclusão.
11: Todo esse conjunto de projetos que nós temos aprovado e avançado na Câmara dos Deputados para poder fazer com que a inclusão seja algo real e que a legislação esteja de acordo com essa necessidade de inclusão que temos no nosso país. Então, são avanços importantes para poder, primeiro, combater a discriminação e depois avançar no cuidado e no tratamento de direitos para as pessoas que acompanham e familiares que dedicam a vida especialmente para essas pessoas.
9: As 3 propostas que buscam garantir direitos a pessoas com deficiência podem seguir para análise do Senado, a menos que haja recurso para votação antes pelo plenário da Câmara. Da Rádio Câmara de Brasília, Paula Bittar.
28: Cultura.
24: Chico Alencar, do PSOL do Rio de Janeiro, apoia a proposta que cria o Dia Nacional da Museologia Social, a ser celebrado em 8 de maio. O parlamentar explica que a iniciativa reconhece museus comunitários que preservam a memória e a identidade de territórios populares.
12: Esse tipo de museu social, evidentemente, todo museu é social, todo museu é histórico, todo museu tem uma importância fundamental em qualquer país do mundo. Mas a museologia social é aquela que resgata a história de comunidades em geral esquecidas e trata de valorizar o povo morador que construiu essas comunidades, que as inaugurou muitas vezes, que enfrentou violências, remoções, como grande protagonista.
21: Chico Alencar destaca ainda o Museu da Maré, no Rio de Janeiro, como referência da museologia social no Brasil. O deputado afirma que esses espaços ajudam comunidades a resgatar raízes, ancestralidades e lutas por direitos e melhores condições de vida.
28: Trabalho.
24: Enfermeiros devem emitir nota fiscal após prestar serviços autônomos. A repórter Sofia Peçanha tem mais detalhes sobre a proposta.
25: A Comissão de Saúde aprovou o projeto que obriga a emissão de notas fiscais eletrônicas por profissionais de enfermagem que atuam de forma autônoma. A proposta é de autoria da deputada enfermeira Rejane, do PSDB do Rio de Janeiro, e tem como objetivo incentivar a formalização e a valorização da categoria. O texto prevê que a obrigatoriedade vale para todos os profissionais registrados nos conselhos regionais de enfermagem que trabalham por conta própria, especialmente na prestação de serviços fora de hospitais e vínculos formais. Entre as atividades que passam a exigir a emissão de nota fiscal estão atendimentos domiciliares, acompanhamento de pacientes, orientações de saúde e ações de prevenção de doenças. Durante a análise, o parecer da deputada enfermeira Ana Paula do Podemos do Ceará foi lido pela deputada Heloísa Helena, do Rede do Rio de Janeiro. que também é enfermeira, destacando a importância da medida para acompanhar as mudanças no mercado de trabalho da enfermagem.
0: Acrescenta a atuação de enfermeiros e técnicos de enfermagem como empreendedores em áreas como curativos, acompanhamento de doenças crônicas e degenerativas e pré-natal, exige um marco regulatório que assegure a transparência na prestação dos serviços e contribua para a inclusão econômica desses profissionais.
25: O projeto também prevê que estados e municípios adaptem seus sistemas para facilitar a emissão das notas fiscais, reduzindo a burocracia. O descumprimento das normas acarretará a aplicação de sanções administrativas aos profissionais ou aos estabelecimentos. Durante a discussão, o deputado Dr. Zacarias Calil, de Goiás, afirmou que a medida pode ampliar oportunidades para os profissionais e trazer mais segurança para quem contrata os serviços.
1: Facilita também contratos com clínicas, hospitais, empresas que exigem comprovação fiscal. Pacientes e empresas também veem o profissional como mais sério e organizado. Diferencia o enfermeiro no mercado de trabalho, mostrando profissionalismo.
25: O projeto que regulamenta a emissão de notas fiscais por profissionais de enfermagem segue agora para análise da Comissão de Finanças e Tributação. Da Rádio Câmara de Brasília, Sofia Peçanha.
21: Bebeto, do PP do Rio de Janeiro, avalia que a redução da jornada de trabalho vai melhorar a qualidade de vida dos brasileiros. O parlamentar menciona que os trabalhadores da Baixada Fluminense, por exemplo, enfrentam engarrafamentos que tornam o descanso ainda mais necessário.
10: Olha, vai ser um benefício muito grande, porque o cara que acorda 4 horas da manhã, 5 horas da manhã para trabalhar na capital e retorna 10, 11 horas da noite, imagina quanto esse cara não sofre só no deslocamento. Estou dizendo no horário que trabalha não, só no deslocamento. Vai ser um prêmio para aquele que precisa se deslocar, enfrentar engarrafamento e, além de tudo, a convivência familiar, que é super importante nesse tempo, nessa redução dessa escala, nessa jornada de trabalho.
24: Bebeto também exalta o trabalho da Comissão de Viação e Transportes em favor da mobilidade urbana do Rio de Janeiro. Ele considera que associar melhorias no transporte com a redução da carga horária é fundamental para garantir dignidade à classe trabalhadora.
21: Termina agora o Jornal Câmara dos Deputados, produzido pela Rádio Câmara, com trabalhos técnicos de Everson Urani e apresentação de José Carlos Andrade e Luciana Vieira. Uma boa noite para você.
24: Uma ótima noite. Você fica agora com as notícias do Tribunal de Contas da União.
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ótima noite de segunda-feira pra você, boa semana, valeu pela sintonia. E agora começa mais uma edição do Baú da Mix, é hora pra gente voltar no tempo, tá? E você vai fazer o seguinte, você vai participar agora pra concorrer a um kit mix com copo e squeeze, hein? Pra você que é fã do melhor mix do Brasil, ó, você vai participar agora, vem com a gente aqui pelo WhatsApp da Mix, que é o 11 983 408 mil. Lá você vai mandar nome completo e coloca a hashtag Kit Mix. Boa sorte pra você, tá bom? A gente começa essa viagem no tempo indo pro ano de 2014 com ela, Taylor Swift, Blank Space.

0: o baú da Mix, a gente fazendo essa viagem no tempo. Cristina Aguilera, som de 1999, What a Girl Wants. Lembrando, finalzinho do baú, tem um kit mix com copo e squeeze pra você, tá? Você que é fã aí do melhor mix do Brasil, tá afim de ganhar? Então, faz assim, ó, vem pelo WhatsApp da Mix, que é o 11983408000, e lá você manda nome completo com a hashtag kit mix. Bom, continua com os anos 90 ainda, agora com Mr. Big, To Be With You.
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0: para fechar mais uma edição aqui do Baú da Mix. E atenção, ó, quem participou e ganhou o kit mix com copo e squeeze foi o Jonathan. Jonathan de Lima, final do telefone dele é o 9566. Aí sim, Jonathan, parabéns. Agora só aguardar, a equipe da Mix vai entrar em contato com você, tá bom? Jonathan de Lima.
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0: Mix agora 11:05, noite de segunda-feira, e agora a gente vem com o Mix Acústico e aquela vibe que só a Mix traz pra você em todos os momentos, e a gente curte agora, né? Versões desplugadas aqui na programação da Mix. Bora começar com James Arthur.
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1: Mix agora 11h23 e o som do Neo Sexy Love pra fechar muito bem o Mix Acústico dessa noite de segunda-feira.
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0: Mix agora meia-noite em ponto e o som da Billie Eilish, Birds of a Feather. Daqui a pouquinho a gente volta com o No Break.
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0: Mix agora meia-noite e três. Já estamos na terça-feira. Valeu pela sintonia. Hoje, 21 de julho de 2026. Agora, mais uma edição do No Break. São duas horas direto. Muita música pra gente curtir aqui na Mix. Lembrando, você pode pedir sua música também aqui pelo WhatsApp da Mix, tá? Vem aqui, ó, no 11 983 408 mil. Você pede o seu som usando a hashtag No Break. Vamos direto até as duas, sem intervalo.
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0: Mix agora meia-noite, 23, eu sou do Harry Styles, As It Was. Você tá curtindo 2 horas direto de muita música? É o No Break. Lembrando, você pode pedir o seu som também, fica à vontade. Vem participar com a gente aqui pelo WhatsApp da Mix, no 11 983 408 mil. Pede a sua música, coloca lá, hashtag No Break. Bora com mais música, agora tem Wiz Khalifa e Charlie Puth, See You Again. 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

0: instante. Já estamos na segunda hora aqui do No Break. E aí, já pediu a sua música? Fica à vontade, já sabe. Vem pelo WhatsApp da Mix, que é o 11 983 408 mil. Já aproveita, coloca aí nos seus contatos no WhatsApp, tá bom? 11 983 408 mil. Você pede a sua música usando a hashtag No Break. A gente continua com Coldplay.
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0: Mix agora 1h24 e a Lola Young Messi. Aqui você vai curtindo 2 horas direto de muita música. Pode indicar seu som também, tá? Pelo WhatsApp da Mix no 11 983 408 mil. Pede a sua música usando a hashtag No Break. Agora tem Green Day. 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

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Mix agora 15 para as 2 e o som do Alex Warren Ordinary. Continua 2 horas direto de muita música aqui na Mix. No Break.

0: Mix agora 12 em ponto, som do Lewis Capaldi, Someone You Loved, pra fechar muito bem essa edição do No Break.
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3: 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Mais um.
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Mix, essa é a hora em que a gente dá um plus na programação. É o Super Mix trazendo muita música legal. Essa edição acabou, mas fica ligado, fica ligada, que a qualquer momento estamos de volta.

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4: Mix agora 6:01, muito bom dia para você que já tá sintonizado aqui em 98.3, estamos começando mais um Jornal da Mix, por aqui, William Sopa e Flávia Consoli.
5: Bom dia!
4: Bom dia, bom retorno!
5: Obrigada, muito obrigada.
4: Da mesma maneira que você me passou o bastão quando saiu de férias, agora eu te devolvo o comando do jornal, Flávia.
5: Tá tudo certo, tamo junto.
4: Assuma de novo esta nave louca, como diria o apresentador.
5: Bom dia pra você, William Sopa, bom dia pra nossa Dudinha, saudade que eu tava dos nossos ouvintes também. E hoje é terça-feira, né? Dia 21 de julho. Julho já aí dando a reta final, né? A bandeirada quadriculada. E a gente vê o ano correndo de verdade, né? E a gente vai, claro, né? Trazer pra você muita informação. Vamos juntos até as 8 da manhã aqui em 98.3. Trazer os destaques, tudo que é notícia aqui na nossa capital paranaense, na região metropolitana, no nosso estado, no Brasil, no mundo, até fora do mundo. A gente traz informação pra você aqui com a gente no Jornal da Mix.
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5: Curitiba lança os primeiros consultórios digitais do SUS.
4: Anvisa publica registro de novo medicamento para tratamento do câncer linfático.
5: Confiança dos empresários da indústria brasileira atinge o menor nível desde o auge da pandemia.
4: Mutirão de empregos em Curitiba vai oferecer quase 15 mil vagas.
5: E um estudo aponta qual a dose segura de café no dia a dia.
4: Aberto prazo para solicitação do voto em trânsito.
5: E tudo isso e muito mais está no ar o Jornal da Mix.
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5: Mix 6 e 7, de volta, Jornal da Mix no ar, e nós vamos juntos até as 8. Você sintoniza 98.3 pelo app da Rádio Mix Curitiba, você fica conectado com a gente. Pelo 998226669, você participa, porque tem prêmios nesta manhã de terça-feira em Sopá.
10: Tem, estamos levando a galera pro Lala, tá rolando o Festival de Inverno no Lala, são mais de 20 peças de teatro produzidas pelos alunos, pelos professores, fora as peças que geralmente acontecem mesmo no Lala Schneider. Então assim, ó, quer ir conhecer o Teatro Lala ou quer ir de volta ao Teatro Lala, manda mensagem aqui pra gente, 998226669, hashtag Lala na Mix, mandou, tá participando.
5: É isso aí, então manda pra cá, a gente tá esperando aqui a sua mensagem, troca uma ideia aí com a Eduarda e não esqueça, né, de falar pra gente o que você acha também aqui da Rádio Mix, qual que é o seu sentimento com a Rádio Mix Curitiba, a rádio faz parte, né, da vida de muita, muita, muita gente. Estamos esperando sua mensagem lá no Instagram também, @mixcuritiba, para você ter prêmios exclusivos, ficar por dentro dos conteúdos aqui da Rádio Mix. 6 e 9.
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5: E esse veranico, hein? Coisa boa.
10: Tô apaixonado.
5: Um respiro, né? Daquela friaca que a gente passou, mas lembrando que ainda estamos no inverno, tá? Um mês, aliás, do inverno, né? Completando hoje. Temos mais 2 meses pela frente.
10: Mal começou, né?
5: É, agosto e setembro. Dia 21 de setembro, dia 22, a gente dá o pontapé inicial à primavera. E uma nova frente fria deve avançar pelo nosso estado entre hoje e amanhã. E isso vai provocar chuva em todas as regiões e queda das temperaturas. Segundo o CIMEPAR, as pancadas isoladas podem acontecer no interior, Mas a chuva mais abrangente, ela está prevista para amanhã, quarta-feira. Antes da chegada da frente fria, o principal risco é a ventania. O INMET também mantém avisos, né, de vendaval, rajadas de vento aí entre 40 e 60 quilômetros em várias regiões. Amanhã, a frente fria deve provocar chuva, trovoadas e temporais isolados. E a partir de quinta-feira, as temperaturas diminuem em todo o Paraná. A gente teve dias muito bons, né? Quem estava no litoral aproveitou muito, mas o vendaval também passou por lá. A diferença é que lá não esfria tanto no fim do dia, viu, Sopa? Ai, que delícia,
10: que
5: né?
10: Que saudade já,
5: ai,
10: né?
5: Que saudade, né? Mas tudo bem, a gente vai ficar aí atento agora, né, a essa frente feia que pode trazer esses temporais. Então, muito cuidado, lembrando sempre que o site da Defesa Civil tem todas as indicações do que fazer e onde pedir ajuda.
10: Causou já muito estrago no Rio Grande do Sul, né?
5: Então, o Rio Grande do Sul anda sofrendo muito, né, com essa mudança climática extrema aí. Curitiba hoje amanheceu com 17 graus, temperatura bem agradável, a máxima pode chegar a 26. Passar um pouquinho que a gente sabe que vai passar hoje, né? E agora 19 graus. Mix 6 e 11.
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5: E técnicos da Superintendência de Trânsito de Curitiba decidiram antecipar mudanças previstas para a Rua Coronel Ayrton Plaisano, no trecho compreendido entre as ruas Edmir Silveira Dávila e Bocaiúva, entre o Seminário e o Santa Quitéria, isso tudo para aumentar a segurança no local. A partir de agora, a Ayrton Plaisano, né, não vai mais ter permissão de estacionamento nas laterais da via, permitindo melhor fluxo de veículos e melhorando a visibilidade nos cruzamentos.
10: Outra mudança no trânsito de Curitiba passa a valer hoje. A partir das 11 da manhã, Rua Fioravante da Lastela, no Cristo Rei, passa a ter sentido único, da Avenida Senador Souza Naves para a Rua do Eval. A mudança busca organizar a circulação de veículos no local e também aumentar a segurança de condutores e pedestres. Agentes de trânsito estarão no local ao longo da manhã para orientar os motoristas sobre essa mudança.
5: Mix 6 e 12.
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10: A Secretaria da Saúde de Curitiba lançou nesta segunda-feira os primeiros consultórios digitais do SUS. Trata-se de uma iniciativa inédita no país que integra telemedicina à rede pública municipal de atenção primária. Os consultórios digitais representam uma das principais iniciativas da nova Política Municipal de Saúde Digital.
5: O projeto piloto já está em funcionamento em 5 unidades de saúde da Secretaria Municipal. Nessa primeira etapa, os consultórios digitais começam a funcionar nas unidades de saúde Vila Guaíra, no bairro Guaíra, Nossa Senhora do Sagrado Coração, no Pinheirinho, Ouvidor Pardinho, no Rebouças, Moradias da Ordem, no Tatuquara e Nossa Senhora da Luz, na SIC.
10: Até o fim de 2027, todas as 109 unidades da Rede Municipal de Saúde vão contar com consultórios digitais, além de 6 novas unidades que estão previstas para os próximos 2 anos, acrescentando cerca de 4.300 consultas diárias à atenção primária. O objetivo é utilizar soluções digitais para aproximar os serviços da população, otimizar o trabalho das equipes, reduzir filas e ampliar a capacidade de resposta do SUS curitibano.
5: Mix 6 e 13.
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5: E a confiança dos empresários da indústria brasileira atingiu em julho o menor nível desde o auge da pandemia da Covid-19. O índice de confiança do empresário industrial caiu 2,3 em relação a junho, passando de 46,7 pontos para 44,4, segundo o último levantamento divulgado pela Confederação Nacional da Indústria. Com o resultado, o indicador permanece há 19 meses consecutivos abaixo da linha de 50 pontos que separa confiança de falta de confiança.
10: É, e trata-se da segunda maior sequência de pessimismo da série histórica, ficando atrás apenas daquela recessão econômica que rolou ali entre 2015 e 2016. Segundo a CNI, a deterioração das expectativas está ligada ao aumento das incertezas no cenário internacional, com o agravamento dos conflitos no Oriente Médio, agora mais um estreito fechado no mundo, né? E até então, quando foi feito o levantamento, estava para ser confirmada a nova taxação do governo dos Estados Unidos. Então já dá para imaginar, né, que com a confirmação dessa taxação, a confiança deve ter ficado, ó, uma belezinha de ruim, né?
5: Viu? Fica esperto aí, 50 pontos. Se você ficar abaixo disso, você já sabe que a confiança já era.
10: Ah, né? Mas você sabe que média 5 é fácil de atingir.
5: Meu Deus, vamos subir para 7. Mix 6 e 15.
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10: Olha, e quem tá em busca de uma nova oportunidade profissional vai ter uma grande chance agora, amanhã, em Curitiba. É mais uma edição do Mutirão Emprega Curitiba, na Rua da Cidadania do Boa Vista, ali na Avenida Paraná, das 9 da manhã às 3 da tarde. Flávia, são quase 15 mil vagas disponíveis e 55 empresas participando.
5: Do total, 1.726 vagas vão ser oferecidas diretamente por empresas que vão estar no local, realizando as entrevistas com os candidatos e já agilizando os processos de recrutamento e também de seleção. Outras 2.251 oportunidades estão disponíveis por meio do Sistema Nacional de Emprego e 10.464 vagas integram o portal Emprega Curitiba. Mix 6 e 16.
2: Se liga nessa dica.
5: E o coro do Núcleo de Ópera Comunitário de Curitiba, vinculado à Fundação Cultural, está com inscrições abertas para novos integrantes até o dia 31 de julho. Realizado em parceria com a Escola de Música e Belas Artes do Paraná, o projeto é gratuito e voltado a coralistas de todas as idades que desejam aprimorar a técnica do canto em grupo.
10: As aulas do coro são feitas às segundas e quintas-feiras, no Solar da Cultura, ali no Largo da Ordem, das 7 às 9 da noite, com acompanhamento musical de pianista. Após o período de inscrições, os candidatos participam de audições com a equipe do núcleo em datas a serem definidas individualmente. Por isso, é necessário ter experiência prévia com canto. Mas, assim, você não precisa ser o novo André Bocelli. Não, não, não, não. Vai lá. Sem experiência com canto, chega lá. Ah, mas eu não sei se eu sou um barítono, não sei o quê, não sei o quê. Fica tranquilo, vai ter o pessoal que vai fazer essa classificação vocal. Quem tiver interesse em participar, ó, Flávia, fica a dica pra você, tá? Que eu sei que você já cantou bastante nessa vida, tá? Acesse o site lá da Prefeitura de Curitiba, tá o link pra inscrições direto no site da Prefeitura.
5: Eu cantei, tá bom. Mix 6 e 17.
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5: O curso de sommelier do Centro Europeu realiza no próximo sábado o segundo circuito brasileiro de enodegustação. O evento vai reunir vinícolas de diferentes regiões do país no Shopping Cristal. A proposta é valorizar a produção vitivinícola, né, nacional por meio de degustações, masterclasses e experiências voltadas à cultura do vinho, aproximando produtores, empresários, profissionais do setor, estudantes e, claro, apreciadores.
10: Ah, e além das degustações, o evento também busca estimular a troca de conhecimento, o intercâmbio entre diferentes regiões produtoras, ampliando o contato do público com a produção brasileira contemporânea. Aliás, estamos numa região que produz excelentes vinhos, né? Os ingressos, para você que tem interesse em participar do segundo circuito brasileiro de enodegustação, já estão disponíveis lá na plataforma Simpla. Então acessa lá e já tem os ingressos. Só procurar, né, o segundo circuito brasileiro de enodegustação.
5: Muito bom. Fica o convite, então, do Centro Europeu para você, ouvinte. Mix 6 e 19. E você segue participando aqui com a gente, vai mandando para cá a sua hashtag 998226669, valendo hoje.
10: Hoje, ingressos para o Teatro Lala. Você vai mandar aqui hashtag Lala na Mix. Simples assim, tá concorrendo

0: Pai, a gente vai fazer um rápido intervalo. Você vai participando e mandando sua mensagem. A gente volta já.
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13: GWM Hora 5 vende 4 mil carros em 4 dias em sua estreia e mostra uma entrada da GWM no mercado de 100% elétricos que ela ainda não tinha. Eu sou Matheus Afonso, da Electric Car BR, e a curiosidade é o seguinte: o GWM Haval é sucesso de vendas. O GWM Tank, GWM Way, GWM Power e GWM Haval H9 especificamente são carros que estão vendendo bem. Mas o GWM Hora 03 sempre foi um carro mais nichado. Só que o Hora 5 parece que quer mudar tudo isso. Ele vendeu em 4 dias praticamente o que o Hora 03 vendia durante um ano e marca uma entrada de clientes de 100% elétricos que a GWM ainda não tinha em suas lojas. Com isso, a gente vê um ranking em que o carro custa quase o mesmo preço de um Dolphin, que vende 5 mil carros por mês e está no top 3 elétricos vendidos do Brasil desde 2023. E a curiosidade que fica: teria espaço para o Hora 5 ser também um dos mais vendidos por um longo tempo? Segue @ElétricaBR para ver tudo de perto.

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3: Mix 6:25, de volta, Jornal da Mix no ar, você já tomando seu cafezinho ou já pegando o trecho também, a pesada ainda tá de férias,
1: o meu tá de férias ainda, assim, lá em casa, essa última semana.
3: Que é a última semana, né?
1: Pra maioria,
3: mas enfim, você que tá no trânsito aí, no seu carro de aplicativo, tá no busão, tá correndo com o foninho de ouvido acompanhando a gente...
1: Pessoal lá, que tá voltando pra casa, né? Encerrando o expediente,
3: também,
1: trabalhou na madruga.
3: Também.
1: É bom demais ter a companhia dessa turma por aqui.
3: Aliás, tem uma enfermeira, a Juliana, do posto de saúde Tapira, que pediu um abraço pro pessoal de lá. Falando
1: que
3: sempre estão sintonizados no Mix. Inclusive, ela ganhou uma capivarinha numa das ações, a Cap Mix.
1: Então,
3: a Cap Mix tá também lá nas unidades de saúde.
1: Você viu que a nossa Cap Mix agora tá fashion, né? Ela tem
3: tá
1: topetinho e tudo agora.
3: Ela tá maravilhosa, né?
1: Você, quem não ganhou ainda, fique ligado aí, viu?
3: Eu não vi ainda, né?
1: Tá,
3: mas
1: muito... depois
3: tô
1: eu
3: curioso.
1: Vou. Atrás de você tem, depois você dá uma olhada lá. Ela tá escondida ali, camuflada,
3: entendi.
1: Fugindo
3: tá
1: dos aliens.
3: Tá bom, então.
1: Mas um abraço pra galera do posto Tapira, é isso, né?
3: Itapira. Aliás, pra todos os profissionais de saúde aí, né, que viram plantão muito bem colocado aqui pelo SOPA.
1: A galera do SAMU,
3: a galera. Enfim, todo mundo que vara madrugada aí, acordado, trabalhando, fazendo o PIB desse país também funcionar. Vamos participar com a gente, 998226669. Manda pra cá sua hashtag, tá valendo convites pro Lala Schneider. Vamos trazer também os principais destaques, né, do nosso estado, o que tá acontecendo no Brasil e no mundo. Mix 6:27.
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3: E a Anvisa publicou o registro do medicamento Columvi, o glofitamab, desenvolvido pelo laboratório Roche para tratamento de um tipo de câncer que acomete o sistema linfático que integra a defesa imunológica do organismo.
1: O Columvi, né, ele é indicado para pacientes adultos com linfoma difuso de grandes células B, não especificado, recidivante, que é quando o câncer retorna, ou refratário, que é quando já não responde aos tratamentos iniciais. O medicamento também é recomendado aos pacientes sem condições clínicas elegíveis para o transplante autólogo de células-troncos, que é aquele procedimento em que usa as células-tronco do próprio paciente, né, para o tratamento do linfoma. Então, esse medicamento aí representa um salto importante no tratamento desse câncer linfático no Brasil.
3: Mix 6:28.
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4: Israel e Palestina, Irã e Estados Unidos, Líbano e Israel. Esses são alguns dos conflitos em curso no Oriente Médio e que têm tomado o noticiário recentemente. Porém, a escalada da tensão entre a Arábia Saudita e os Houthis do Iêmen ganhou um novo episódio nesse início de semana. O grupo rebelde anunciou um embargo marítimo contra os sauditas após diversas ameaças de fechamento do estreito de Bab el-Mandeb. Cássio Eduardo Zen, doutor em Direito Internacional pela USP e professor do Centro Universitário de Pinhais, no Paraná, explica que o impacto de um fechamento desse estreito pode ser de escala global.
5: O principal fator para eles conseguirem influenciar assim, o comércio internacional é porque eles estão na proximidade geográfica de um grande gargalo marítimo que liga o Oceano Índico e, em certa medida, do próprio Oceano Pacífico da Europa, né? Então, o Golfo de Aden, que fica ali na região sul da Península Arábica, com o Mar Vermelho, que fica exatamente ali na região oeste da Península Arábica. Então, o que pode acontecer na prática é continuar bloqueado. Efetivamente, você bloqueando ali e o Estreito de Hormuz, você tem um bloqueio do comércio do Oriente Médio significativo, um aumento brutal do preço de petróleo, uma pressão imensa na Arábia Saudita, porque eles ficam com dificuldade crescente de escoamento de petróleo.
4: Um comunicado divulgado à imprensa pelo movimento separatista afirmou que o bloqueio é uma resposta a um seco injusto e opressivo contínuo da Arábia Saudita contra o povo do Iêmen. Na segunda-feira da última semana, os Houthis haviam lançado mísseis contra a Arábia Saudita, alegando ser uma resposta a um ataque saudita a um aeroporto que estava sob controle do grupo. Apesar dessa atitude ter sido vista como um rompimento de uma trégua de 4 anos entre os dois lados, o professor Zen acredita que a pacificação já vinha ruindo com o avanço dos conflitos envolvendo o Irã.
5: Talvez esse período de extensão já estivesse, de certo modo, em derrocada desde aí os primeiros ataques de Israel e dos Estados Unidos contra o Irã. E vamos lembrar que quando Israel atacou o Hamas na faixa de Gaza, você teve ataques intensificados contra os Houthis. E muito se fala que tanto os Houthis, quanto o Hamas, quanto o Hezbollah seriam grupos que, na noção de guerra, né, no direito de guerra, eles chamam de proxy groups, grupos terceirizados, de certo modo, né? Então, ao invés do Irã atacar diretamente Israel, o Irã dava apoio ao Hamas. Ao invés do Irã atacar diretamente a Arábia Saudita, dava apoio aos Houthis que atacavam ali o governo estabelecido do Iêmen e partes da Arábia Saudita.
4: A imprensa internacional já repercutia na última semana que os Houthis poderiam fazer esse movimento mais agressivo caso os Estados Unidos atacassem a infraestrutura de energia iraniana, o que factualmente aconteceu neste domingo. Para além da questão bélica, Cássio Zen lembra que o fator religioso entre a Arábia Saudita e Irã, mesmo com ambas as nações sendo muçulmanas, também serve como elemento tensionador da região como um todo.
5: O Irã e a Arábia Saudita são rivais históricos e os dois lutam não só pelo domínio estratégico ali da região, mas também para ver qual dos dois países seria o legítimo guia do mundo muçulmano. E isso daí repercute na situação dos Houthis, isso daí repercute no Irã e isso daí repercute no bloqueio. Então, as camadas do confronto entre a Arábia Saudita e os Houthis são muito profundas e fica muito difícil fazer uma leitura clara sobre quanto tempo que dura um cessar-fogo.
4: Ainda na semana passada, os Houthis ameaçaram atacar petroleiros sauditas caso o reinado se envolvesse diretamente na guerra entre Irã e Estados Unidos. O professor ressalta que a tensão no Oriente Médio já não se trata mais de uma questão regional ou de conflitos muito localizados.
5: Os países do Golfo, de uma maneira geral, já estão sob pressão ou sob ataque do Irã. O Iêmen já está em instabilidade e guerra civil fazem anos, e agora a gente vê o bloqueio do estreito. Você tem envolvimento de múltiplos países. O perigo é, por exemplo, o Djibouti do outro lado, na África já. O perigo é ampliar para países da Europa este confronto por conta, por exemplo, da dificuldade logística que um bloqueio entre o Iêmen e Djibouti poderia gerar para a economia europeia. Então, envolvimento de outros países é uma questão extremamente especulativa, mas, ainda que de modo indireto, é possível que outros países queiram participar dessa situação.
4: Ele ainda afirma que, mesmo estando do outro lado do mundo, o Brasil também pode sofrer reflexos significativos desse acirramento no Oriente Médio.
5: O Brasil agora já está exposto a sanções dos Estados Unidos por conta do PIX e por conta de circunstâncias políticas envolvendo o atual o presidente dos Estados Unidos, Donald Trump, e como resultado uma flutuação no preço do petróleo causada por mais um conflito no Oriente Médio pode aumentar o preço do petróleo e, como consequência, o preço de logística toda e o preço de todos os produtos e do dia a dia para o brasileiro. Mas eu tento localizar algumas oportunidades. Se ficar mais caro para um produto da Ásia chegar até a Europa, o Brasil tem que pensar, especialmente se está mais caro para a gente enviar o produto para os Estados Unidos, a gente pode pensar em exportar mais para a Europa, porque o nosso caminho entre Brasil e Europa é muito mais tranquilo e estável do que os que passam ali pela região atualmente em conflito. Então, a gente tem que saber aproveitar essa vantagem logística.
4: O cenário de maior tensionamento no Estreito de Bab el-Mandab já havia começado em outubro de 2023 com o início da guerra na faixa de Gaza. Na ocasião, os Houthis atacaram navios mercantes no Mar Vermelho e no Golfo de Aden, causando 4 naufrágios, 9 mortes e o menor nível histórico de tráfego comercial na região. Mesmo com esses ataques tendo sido interrompidos em outubro de 2025, o trânsito pelo estreito ainda não havia sido recuperado, conforme levantamento realizado pelo Fundo Monetário Internacional.
3: Mix 6:35.
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3: Pois é, né? Vamos lá para as dicas de roteiros, porque Mandirituba vai ser palco do Circuito de Rodeio Duelo de Gigantes e Liga Nacional de Rodeio, colocando o município no Circuito Nacional da Modalidade. A competição integra a programação gratuita do Festival Mandirituba 66 anos, que acontece a partir da sexta-feira, permitindo que o público acompanhe sem custo a disputa entre alguns dos principais competidores do país por mais de R$22 mil em premiações.
1: Flávia, R$22 mil e o boi bandido do outro lado, você continua com o boleto?
3: Eu acho continuo. Eu acho que não.
1: Eu abraço meu boleto, mas não subo num cavalo, num boi, mas de jeito nenhum.
3: Eu não subo também.
1: 22 mil?
3: Não.
1: Multiplica por 100 e a gente conversa, viu, galera de Mandirituba?
3: É medinho demais.
1: Ah, mas eu vou falar, viu? O campeão vai garantir não só uma boladinha ali pro bolso, uma graninha legal, mas ele também vai representar Mandirituba na festa do peão de Barretos, que é o principal palco do rodeio nacional. É o Super Bowl do rodeio no Brasil, né? Então o festival Mandirituba 66 anos tem essas duas atrações, esses dois campeonatos e muito mais coisas, tá? Shows, parque de diversão, atrações infantis. Vai ter drift pra galera que gosta de automobilismo, manobras com motocicletas. Enfim, uma série de atividades a partir de sexta-feira até domingo aí, essa programação especial do município de Mandirituba, celebrando seus 66 aninhos.
3: Parabéns,
1: essa jovem senhora.
3: Parabéns ao município. Mix 6:37.
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3: Bom dia, Maurício Attilio.
6: Bom dia, Flá. Bom dia, Sopa.
1: Bom dia.
6: Você que tá ouvindo a gente, independente de onde você estiver.
3: E aí?
6: Tudo ótimo, tudo maravilhoso, tudo incrível.
3: Tudo lindo.
6: Gente, hoje a gente trouxe muita informação diferente, muita informação relevante e muita, digamos assim, ansiedade, né? Para você que tá querendo viajar, a gente trouxe uma dica incrível para você aqui, que é o quê? Flá, você já ouviu falar na Sétima Liberdade do Ar?
3: Não, parece nome de filme, hein?
6: Pior que parece nome
3: parece
6: de filme, super Brasil.
3: Nome de parece. Filme.
6: But, porém, entretanto e todavia, não é nome de filme.
3: Não.
6: É o que vai dar pra gente uma liberdade mais que assertiva pra gente poder viajar mais. O que que é isso? Eu trouxe pra vocês isso hoje porque a galera tá falando nisso em polvorosa e muita gente não entendeu o que que é. Mas, basicamente, é um acordo assinado entre o Brasil, o Paraguai, a Argentina e o Chile de céus abertos, onde vai criar o famoso Céu Único Sul-Americano. O que é esse Céu Único Sul-Americano? Basicamente, uma companhia aérea, assim, né? Vamos dizer assim, conta de padeiro. É uma companhia aérea, ela vai poder fazer um voo do país dela para o país de origem e para outro país de um desses quatro, sem voltar para o seu país de origem, porque hoje não funciona assim, tá? Então, tem alguns lugares do mundo que já usam esses acordos de céu aberto, só que pra gente vai ser maravilhoso. Inclusive porque vocês sabem, a gente já falou aqui, Flá, que o aeroporto de Congonhas está querendo virar um aeroporto internacional.
3: Sim.
6: E que sentido? Voos dentro da América do Sul. Assim, basicamente, a gente tá dando mais um passo, né, nisso, que seria o quê? Por exemplo, na União Europeia. Quem já foi pra Europa sabe que você pega um voo, por exemplo, de Portugal pra Espanha ou pra França, sem passar por imigração, que é como se fosse quase um voo internacional. Perdão, como se fosse quase um voo nacional, não um voo internacional, por mais que ele é. Você entra na sala de embarque, você entra no avião, vai e volta, acabou. Sem uma imigração, porque você faz uma imigração quando você entra no país. E esse é o sonho de muita gente e de muitos políticos que tentam fazer isso aí no Brasil já desde sempre, que o Mercosul seja assim. E agora ainda o Chile se aproximou mais dessa negotiation, cara.
3: Olha que coisa
6: boa. Entendeu? Então assim, Brasil, Uruguai, Paraguai e Chile, estão nessa negociação. Isso é muito legal, inclusive, que o Paraguai está sendo uma companhia aérea grande que pode fazer esses voos. Então, pra gente, vai ser maravilhoso, porque na prática, basicamente, imagina, vem uma companhia aérea da Argentina pra cá, e ela voa, por exemplo, sei lá, pra Curitiba, Buenos Aires. Só que ela vai poder fazer um voo de Curitiba pra Montevidéu. E depois de Montevidéu, para Buenos Aires novamente. E o que isso serve pra gente? Isso serve que a gente vai conseguir ter essas conexões, de repente, em cidades que não eram foco de conexão. Então, por exemplo, assim, Curitiba, a gente tinha um voo pra Montevidéu e perdeu o Azul, não porque o voo não tinha...
1: Demanda.
6: Mas porque ajuste de frota. Isso acontece em companhias aéreas muito, muito, muito, que era questão de ajuste de frota. Então, esse voo, de repente, pode voltar através da Paranair. Pra gente que tá aqui em Curitiba, galera, a galera do Paraná inteiro, foco aí. A companhia aérea paraguaia Paranair faz tempo que ela tá querendo expandir voos, só que não é barato, porque assim, pra você pousar num aeroporto é caríssimo. E pra você ter que voltar pra um aeroporto com um voo cheio é muito mais caro. Mas imagina, assim, você fazer, por exemplo... Assunção, Foz do Iguaçu, Curitiba, Assunção. Ou Curitiba, Buenos Aires, Assunção. Isso é uma coisa que fica muito mais viável, inclusive por uma tripulação, que você consegue fazer voo para 4 cidades com a mesma tripulação, sem precisar de um descanso, sem precisar que essa tripulação, de repente, durma em outro lugar.
1: São rotas curtas, né?
6: Só que essas rotas curtas, elas... Como é que eu vou te explicar? Por exemplo, vamos lá, falando na parte ali do aeronauta, das leis do aeronauta, você, por exemplo, não precisa deixar essa tripulação dormindo no Brasil. Por quê? Você vai fazer aí são 4 voos. Só que nesses 4 voos você vai sair de Assunção, que é uma decolagem, vai pousar em Foz, um pouso. Você vai decolar para Curitiba, segunda decolagem, e vai pousar aqui, segundo pouso. Aí você vai sair daqui e vai para Buenos Aires, segunda decolagem, terceira decolagem, vai pousar lá, terceiro pouso. E você vai direto para Assunção, você vai fazer 4 apenas pernas. Então isso vai dar para que uma tripulação consiga fazer esse voo, sair e voltar, digamos, de bate e volta para sua cidade de origem. A companhia aérea não vai ter gastos de hospedagem com os tripulantes, de transporte com os tripulantes. Faz com que o voo seja mais barato, porque ele consegue ir e voltar para sua base, questão de manutenção, de pouso de aeronave, onde a companhia aérea já tem hangar. Então isso vai facilitar os custos para essas companhias aéreas. E facilitando os custos para as companhias aéreas, facilita para o bolso da gente, abre mais voos. Para você que gosta de viajar, como algumas pessoas que escutam a gente aqui todas as terças-feiras, e para essa pessoa aqui que vos fala... É maravilhoso.
3: A Celina mandou mensagem aqui, ela ia perguntar justamente isso. E pro nosso bolso, como é que fica isso? Que a tripulação ficou legal e tal. E pro nosso bolso?
6: Pro nosso bolso, Celina, basicamente. Bom dia, Celina. Coisa bom linda dia, que você tá ouvindo a gente aqui nessas 6h43 da manhã. Celina, o que vai facilitar pra gente é a questão de você ter uma maior concorrência. Maurício, você está prometendo que as passagens vão ser mais baratas? Não. Não estou prometendo que as passagens serão mais baratas. Mas corre um grande risco disso acontecer. Porque é aquela, básica da oferta e procura. Mais tem oferta, mais tem voo. Por exemplo, por que o voo de Curitiba para Santiago tá muito barato? De Curitiba para Lima tá muito barato. Por mais que você não tenha voo direto de Curitiba para Lima com outra companhia aérea, que é a companhia aérea que já faz, ou para Santiago, você tem uma grande questão, uma grande oferta nesses voos. Então os voos ficam mais baratos.
1: Ah, e também abre a chance de ter mais promoções. Se a passagem regular não necessariamente fique mais barato, mas talvez passe a ser mais interessante para as companhias aumentar as promoções para o nosso bolso também, né?
6: Exatamente. A Sétima Liberdade do Ar, ela tem muito o que oferecer para a gente nessa questão. Pode aumentar muito a questão de promoção. Pode aumentar passagens aéreas? Não. Pode abaixar elas? Graças a Deus, começamos a fazer corrente de jejum e oração para isso.
3: Tudo tem seus prós e seus contras também, né, Maurício? E você também vai trazer, porque você sempre traz isso. Porque não adianta a gente pensar que é só maravilha, que vai... Porque é uma coisa que está começando, né? Que está aí querendo dar certo. A gente torce que sim. Tem prós, tem contras. Os prós você já até contou aí pra gente quais são. E os contras, hein? Como é que fica?
6: Assim, na prática, não significa que as passagens vão ficar mais baratas imediatamente, né? Mas as empresas, elas só abrirão rotas onde encontrarem essa demanda e viabilidade financeira. Então, assim, a gente sonha, por exemplo, esse voo lúdico que eu fiz aqui, que seria maravilhoso, mas isso pode e não pode acontecer. Então, né, assim a gente tem que ser contra. Os aeroportos, eles precisam muito melhorar a estrutura de aeroportos e custos, porque isso também ajuda nas operações. Por exemplo, a TAP começou o voo para cá, fazia muito tempo que eles queriam fazer esse voo, só que eles vão ter que fazer uma parada estratégica no Galeão. Por quê? Se o voo precisa ser parado no Galeão porque é mais barato pro Galeão, pra encher o avião, não, é para encher de combustível.
7: Uhum.
6: Porque o 330 não consegue decolar com o seu peso máximo de passageiros e toneladas de carga daqui. Aí você vai falar pra mim, ai, mas o 747 da Cargolux consegue. É totalmente diferente a operação de uma aeronave para outra. Então, basicamente é isso, porque uma aeronave ela tem que ter toda uma... Como eu vou explicar pra vocês? Tem toda uma segurança atrás da aviação que a galera não consegue entender. O avião ele tem que decolar com combustível para chegar em Lisboa, tem que decolar com combustível suficiente para ir para um aeroporto de alternativa, para voltar para algum lugar, e assim, ó, básico. Chega num... Quando você tá cruzando o oceano, ali vai dar mais ou menos 6 horas de cruzo de oceano, então de um lado pro outro você não tem nada. Se acontecer alguma coisa, 3 horas para você voltar para uma terra livre. Você tem que estar com combustível suficiente para poder fazer isso. E a aeronave, ela tem que conseguir frear o avião nessa pista, digamos, se acontecer algum problema com os passageiros. Vamos supor que a aeronave começou a decolar agora e o piloto ali viu que tem algum problema em algum dos softwares da aeronave e ele decide que ele vai abortar a decolagem, né? Ele tem que ter um espaço suficiente de pista para conseguir frear esse avião.
1: E o avião pesado é mais difícil dele frear, né?
6: Exatamente. Então, tudo isso é feito baseado nisso e criam essas rotas diferentes e alternativas. Graças a Deus, todo o pessoal ali da Motiva Aeroportos, do governo do estado do Paraná, fizeram essa negociação ali também da Prefeitura de Curitiba, muito junto com o pessoal da TAP para trazer esse voo agora, porque a TAP queria esse voo, só que daí eles bateram no pé muito tempo. A gente falou isso aqui, lembra? Que eles queriam a terceira pista do aeroporto. Para poder trazer aeronaves, a própria Copa Airlines, uma fofoca para vocês.
1: Opa!
6: Pra baixinhos, pra mim ouvir. A Copa disse para gente que ela foi para Florianópolis porque o aeroporto de Curitiba não estava pronto, porque ela queria vir para cá.
3: Então.
1: Aí, ó.
6: Então, assim.
1: E tem o projeto da terceira pista, né?
6: Anos
1: só que
6: luz.
1: Até agora
6: galera,
1: estamos aguardando, né?
6: Desapropriação é um negócio complicado, né?
1: E ali é apertado o espaço do aeroporto Afonso Pena, né? Ele é cercado de muita coisa ali, né?
6: Gente, mas é o que eu digo pra vocês. Se Congonhas conseguiu fazer o que tá conseguindo, meus amores. Gente, quem aqui nunca pousou de Congonhas? Você já pousou em Congonhas?
3: Já.
6: Você já pousou em Congonhas?
1: Não, só vira copo.
6: Cara, Congonhas é um negócio assim lindo, porque antigamente, quando não tinha o puxadinho, né, dos dois lados ali, você literalmente tocava o chão da pista no morro, né, o morro da rodovia.
1: Não, eu me lembro do acidente do Fokker 100, da TAM, não foi Congonhas?
6: Foi Congonhas também.
1: E os caras falaram, é a proximidade, é muito curto.
6: É muito curta e tudo mais. Só que o que acontece? O balizamento, que é aquelas luzes da pista... Quando você tá andando em Congonhas, você vai olhar aqui no meio da Washington Luiz, você vai ver do nada uns postes de luz. Meus amores, esse é o balizamento da pista. Porque como a pista começa terminando no morro, a gente precisa ter essas luzes para poder guiar a aeronave. Ela tá no meio da rodovia ali, no meio da Washington Luiz, no meio da pista, porque não tem espaço dentro do aeroporto. Então o pessoal, quando a Aena assumiu a concessão, eles fizeram junto com a Infraero aquela... É como se fosse um mezanino, né? Porque é de ferro. Pra ter um pouquinho mais de pista pra lá e pra ter um pouquinho mais de pista pra lá. Então, meus amores, se Congonhas conseguiu, quem é a gente pra não sonhar?
3: Tem que conseguir sim, né? Aliás, vai ter... aeroporto vai precisar ter estrutura, vai ter a questão do horário, a questão dos custos também. É uma operação muito grande, né, Maurício? E vai ter que acontecer.
6: Exatamente. Gente, e ó, além disso, eu vou dar uma dica prática pra vocês, assim, ó. Escuta, grava, marca ou depois volta lá no Spotify pra você ouvir. Não compra uma passagem apenas porque você já ouviu que tá acontecendo isso e que tá saindo esse projeto do sétimo ar. Por quê? As companhias aéreas dependem de, primeiro, autorização dos governos, autorização desse plano e autorização das instituições que regulamentam a aviação, como a ANAC no Brasil, por exemplo. Então, você vai começar a ver muitas passagens, muitas novidades, mas ainda não compre essas passagens, porque esses voos ainda não estão liberados. Falei para vocês quando teve aquele problema com uma grande companhia aí, né, Flávia, de passagens com milhas. Gente, é parte de estratégia. Não existe fórmula mágica do amor. Passagem máxima com 365 dias, mais do que isso você não compra, porque você pode ter problemas, porque essa passagem não é emitida ainda, porque no máximo um ano para você emitir uma passagem. E enquanto os órgãos regulamentadores não aprovarem, certificarem isso, não está garantido.
3: É isso aí, fica esperto.
6: Fica esperto, Brasil, fica esperto. Uma outra coisa que eu tinha que trazer para vocês sobre isso é o quê? Vocês têm que ficar atento principalmente aos aeroportos regionais. A gente tem o Voa Mais Brasil, que ele é um programa que, além de trazer aí pra gente mais de desconto em passagens aéreas, que eu já expliquei para vocês ali como vocês conseguiram essas passagens, blá, blá, blá, blá. Ele quer trazer mais aeroportos para o Brasil. Então, assim, são 263 aeroportos. E você fala assim, ai, Maurício, isso é pouco. Meu amor, hoje, a Azul, que é a companhia aérea que voa para tudo quanto é lugar. Se tem um buraco, que tem uma pista e pode voar, a Azul voa. É isso. São 115 rotas dentro do Brasil. Então, a gente precisa dobrar o número de aeroportos brasileiros. Basicamente isso. Uhum. O Brasil tem muito aeródromo. Não, sim, confundam aeródromo com aeroporto. Aeródromo é basicamente uma pista que você pode pousar e decolar, mas que hoje está cada vez mais em alta, assim, os condomínios de alto padrão, você estacionar o seu avião dentro da sua casa. Então você tem uma pista dentro do seu condomínio. Só que, inclusive, perto da sua casa vai sair um, porque você é milionária. Pra quem não sabe, a Flávia, ela é milionária, gente.
1: Esse tempo que ela tirou de férias, ela tava negociando terras, tá, lá.
6: Né? Ela mora assim, ó, do lado dos milionários, assim, no outro lado mais milionário, e ela ali no meio sendo milionária em construção.
3: Eu vou falar pra você que eu me considero milionária mesmo, porque indo pra casa ter a vista
6: que ela tem
3: do Anhangava é riqueza. Eu não tô falando nem de dinheiro.
6: É mais riqueza, porque é a riqueza que traz a sanidade mental que a gente precisa todos os dias pra não matar alguém.
3: Eu só tenho medo que ele sempre fala assim, vamos pro Chile. Aí eu falei, a gente vai ter que passar por cima da cordilheira.
6: Mas a cordilheira é divertida, ó. O curso
3: aí
6: de cordilheiras é divertido.
3: Eu tinha acabado de assistir aquele filme lá, que é a história das antigas.
1: Do time de rugby,
6: isso,
1: né?
6: Isso.
3: Aí eu falei, Maurício, deixa pra... Né? Vamos ver.
6: Mas é
3: a
6: bacana.
3: Gente vai falando, a gente vai conversando.
1: Vamos combinar, né? Vamos conversando.
6: Gente, a cordilheira é básico. É só o maior grupo de montanhas equipadas do mundo, não as mais altas.
3: Então,
6: tá,
3: assim,
6: mas o maior.
3: Se você não assistiu, assista, porque é muito bom.
1: Nossa, é um filmaço.
3: É maravilhoso.
1: Gente, se você tem medo de voar, não assista.
6: Eu viajo assistindo Mayday Desastres Aéreos dentro do avião.
1: Acho maravilhoso.
6: Eu também.
1: Acho maravilhoso.
6: A galera fica meio surtada. Só que assim, dá uma turbulência, o que é que eu faço? Eu durmo. Gente, ó, básico. Eu tava no Peru semana
3: acostumado,
6: passada,
3: né?
6: E teve o terremoto.
1: Sim.
6: Teve o terremoto.
1: Ah, você tava lá durante o...
6: Tava, eu tava dormindo. Eu acordei de manhã, todo mundo... Terremoto, terremoto, terremoto, terremoto. Que terremoto? Eu tava dormindo. Aí vou procurar no Google. Ai, teve terremoto mesmo. Eu, lindo. Meu amor, eu durmo em turbulência. Sabe que eu durmo em terremoto?
3: Ele, a escala dele é muito pior do que a do terremoto. Vocês não sabem o que é isso.
6: Não, vocês não têm ideia, Brasil.
3: Não, eles não têm ideia do que é isso. Mas enfim, aqui perguntaram que filme? Que filme? É A Sociedade da Neve, tá, gente?
6: A Sociedade da Neve é muito legal.
3: É a
6: quer
3: história
6: dizer,
3: lá de 1972, gente, né?
6: Não,
3: o desastre,
6: ó, vamos lá.
3: Então.
6: Não me culpem, não me. Como é que é?
3: Não me julguem.
6: Não me julguem e não me vetem, tá? Não é que é legal o que aconteceu.
3: Não,
1: a produção.
6: O filme é muito bem
1: produzido,
6: a história é muito legal. Igual vai sair o filme da Chapecoense e a gente,
3: sim,
6: fala assim: é muito legal o filme. Não o que
3: não,
6: aconteceu.
3: De jeito nenhum.
6: O filme em si. E eu vou dizer pra vocês uma coisa. Gente, por que eu gosto de Mayday Desastres Aéreos, tá? Quando você começa a estudar o que aconteceu, você começa a entender, você começa a prevenir.
1: Uhum.
6: Na aviação, a gente fala que um acidente não é um acidente. é de uma... Perdão, um acidente é um acidente. O acidente ele não é de uma causa. Né? São grupos de causas que juntos aconteceram e fizeram com que aquilo acontecesse.
1: Quem tem medo de aviação, eu recomendo sempre muito o canal do Lito, Aviões e Músicas.
3: É
1: uma explicação assim simples, tranquila. Ele fala da corrente de eventos. O acompanhamento do voo do ATR, que saiu novidades agora, né? Daquele que caiu.
6: Da Passaredo?
1: É, da Passaredo. Quem acompanhou por ali viu que não... Ah, não foi simples... Ah, o avião resolveu desligar no ar, o motor morreu e o negócio... Não é assim que funciona. Então, quem tem medo de voar... Viaje, não tenha medo, aproveite
6: Gente,
1: a vida.
6: Gente, vou falar pra vocês assim, aviação é 1+1=2. Quando aconteceu esse acidente, lembra que a gente trouxe aqui e falei, gente, não me julguem, mas pelo que eu estudei, que a Flávia me botou na roda da banca, ela falou o que aconteceu, exatamente o que eu falei tá acontecendo, só vocês voltaram no Mix pelo Mundo lá, porque a gente já sabia. Fadiga de tripulação,
1: Equipamento não nas melhores condições.
6: E como não nas melhores condições, mas o ATR era novo, meus amores, eu posso estar com um carro novo em não boas condições. E por mais que o avião voe sozinho, a gente tem um fator humano. Então assim, é só quem trabalhou na aviação para entender o que é o estresse de uma tripulação, meus amores? Então assim, eu falei tudo isso que tinha acontecido, isso serve para quê? Para você entender, para mim não é medo de voar? Não, não é pra ter medo de voar. Porque o avião, ele ainda é o meio de transporte mais seguro do mundo.
1: Ele só não é considerado um top 1, porque o elevador também é considerado meio de transporte. Uhum. Então, o elevador tá na frente do avião, né? Mas em qualquer um dos dois, você tá mais seguro do que de carro, de ônibus.
6: Assim, gente, ó,
3: desculpem. Olha, eu prefiro de arrasto pra cima num avião do que num elevador, né? Pelo amor de Deus.
6: chique, né? Deus me perdoe, me julgue, hein? A Flávia vai me entender. Você prefere o quê? Bater de carro e ficar aleijado? Deus. Ou cair no mar, morreu, acordou, tá com Jesus ou com o diabo, mas tá em algum lugar?
1: faz sentido.
6: Entendeu?
3: E voltando de Paris.
6: E voltando de Paris, finesse. Brasil.
3: E não
6: morrer com
3: indo
6: finesse.
3: Do 18º pro térreo, né?
6: Você lembra de todo mundo que morreu de carro? Mas você lembra dos Mamonas Assassinos. Por quê? Porque os Mamonas Assassinos morreram num acidente aéreo.
3: Muita gente diz, mas não tem comparação. Não, tem,
6: tem comparação.
3: Sim.
1: Claro que tem comparação.
3: É um meio de transporte, ele é seguro, sim. Tragédias vão acontecer.
1: E ele vai se tornando mais seguro a cada dia que passa,
3: por
1: a cada
3: tudo
1: tragédia,
3: isso que
1: inclusive.
3: O Maurício está comentando, né? Por exemplo, agora o 7º ar. Exigências vão surgir, vai precisar ter mais segurança. É igual a Fórmula 1 lá de 1980 e a de agora, né? Então, assim, os aeroportos vão precisar estar de acordo com tudo, porque não tem saída, né, Maurício?
6: Gente, mais do que isso, mais do que a questão da saída, o que eu vou dizer pra vocês que é muito básico, bonito e lindo de vocês escutarem é o quê? Eu vivo falando pra vocês sobre a questão de como a gente tem, não é benefícios, mas direitos aqui no Brasil, né? Quando você começa a viajar, você entende que, gente, o Brasil é maravilhoso, tá? Em questão de legislação, pra gente, em questão de direito, em questão de Código de Defesa do Consumidor, Cláudio Silvano, maravilhosa, que protege a gente.
3: Maravilhosa, um beijo.
6: Isso não tem em outros lugares, entendeu? É muito difícil você ter isso. Gente, básico, Flávio, você compra um carro hoje, zero, ele dá problema, aonde você vai?
3: Concessionária.
6: E a concessionária tem o quê? A garantia. E resolve, né?
3: Resolve.
6: Tá, no Peru você compra um Ssangyong de $50,000, dá problema, você vai na concessionária e você não é obrigado a ter essa garantia. Por quê? Porque ele não tem uma coisa chamada Código de Defesa do Consumidor.
1: Saiu uma matéria...
3: Porque você comprou porque você quis.
1: Saiu uma matéria, a gente até repercutiu, o Brasil, se não for, é um dos países que tem mais ações de passageiros contra empresas aéreas que dão resultado. Que as empresas têm que pagar, porque é justamente isso, né? Código de Defesa do Consumidor. A gente tem uma legislação que
6: tem
1: nos protege,
6: tem uma legislação,
1: né?
6: Que nos protege. Gente, a gente não tá falando pra vocês processarem companhia, pelo amor de Deus.
1: Não,
6: tá?
1: De maneira alguma, mas o teu direito tá garantido.
6: Eu sempre falo pra vocês, você tem que conhecer o seu direito. Você tá num aeroporto, você tem que conhecer o seu direito. Por quê? Porque você tem que fazer valer o seu direito, tá? O que eu tô falando pra vocês é o quê? Basicamente, vocês têm que... Por exemplo, atrasou meu voo 2 horas. Você tem que ter direito aqui à alimentação, voucher ali de R$60, R$70. Lugar pra você poder esperar o teu voo e chamar seu telefone se você precisar. Meu voo atrasou mais de 4 horas. Bitch better have my hotel.
1: Uhum.
6: Vai dormir, vai viver. Entendeu?
1: De um dia pro outro você não dorme no terminal igual o Tom Hanks, né?
6: Não.
3: A vida inteira.
6: Tadinho, gente. Pra quem não entendeu a
1: não
6: referência...
1: Não voem com o Tom Hanks.
6: Pra quem entendeu a referência, vai procurar o filmezinho dele que é maravilhoso.
3: O Terminal.
1: O Terminal. Incrível.
6: Esse filme é bem bacana e é uma história real.
3: É.
6: Tá, é uma história real. Inclusive, quando você olhar nos aeroportos que você tem que botar moedinha nos... Nos carrinhos
1: de bagagem.
6: Culpa ele. Ele é o culpado.
1: Culpa do Tom Hanks.
6: Culpa do Tom Hanks. Sem vergonha, safado, que tem que ficar atrás dos meus 25 centavos de dólar, que depois eu nunca lembro de pegar de volta.
3: Então
6: é isso aí. Gente, a gente tem... O que vocês têm que entender, por exemplo, a ANAC, ela nunca vai liberar uma companheira pra vir viajar pra cá, pra Curitiba, pro Brasil, pra qualquer lugar aqui da nossa República Federativa del Brasil. Sem que essa companhia aérea ela esteja dentro dos nossos padrões de lei. Ai, Maurício, mas tem voo saindo daqui do Brasil naquela tarifa que você não pode levar nenhuma mala de mão. Sim, meus amores, porque quando você está em zona internacional aeroportuária, já diz o nome, é uma zona internacional, não é território brasileiro. Você está sob a jurisdição da, né, tipo, do país, só que quando você entra dentro daquela companhia, dentro daquele avião, por exemplo, eu tô nos Estados Unidos, no Brasil. Eu estou fora do Brasil, mas se eu tô dentro de uma aeronave de matriz brasileira, eu tô no Brasil. Então eu tô nos Estados Unidos, no Brasil.
1: É tipo você tá dentro de uma embaixada, né? É, que é o território do país.
6: Basicamente,
1: dentro de outro,
6: isso,
1: né?
6: Aí. É. Aí, os entendidos não me julguem, porque eu tô fazendo assim mais ou menos pra vocês entenderem. Não é bem assim, mas é mais ou menos assim.
1: Simplificações e.
6: É.
1: Pra facilitar o
6: entendimento. Simplificações e simplificitudes. Quem entendeu, entendeu. Quem não entendeu, tem que fazer o quê? @ Mix Curitiba ou Maurício Attilio pra entender. Perguntar, tirar aquelas dúvidas. E nunca esquecer que o meu arroba é com dois L's.
3: Isso aí, Maurício Attilio com dois L's.
6: Exatamente, Brasil. Gente, ó, vou falar pra vocês, eu tô com uma capivara punk.
1: Você viu o topetinho que eu falei?
6: Eu
1: bonitinho,
6: quero,
1: né?
6: Muito eu fofo. Quero que vocês se lasquem, mas eu estou levando uma embora embaixo do meu sobretudo e pronto. E vou provar.
3: Muito bem, faz uma fotinho com ela, então. Tá?
6: Vou fazer a minha fotinho com ela.
1: Se eu não me engano, ela tem até um lacinho embaixo
6: ela
1: desse
6: tem.
1: Cachecol aí.
6: Ela é coisa mais fofa, maravilhosa.
1: Bonitinha, nova
6: gente,
1: leva da Capimix.
6: Ela até parece a Flávia.
3: Ah, que
6: quando
3: isso?
6: A Flávia tá nervosa, ela não fecha os olhos assim? Ela é, cara. Gente, ó, eu vou mostrar pra vocês, vou fazer um stories e vou mostrar.
1: Esse é o momento que a gente chega.
6: Agora,
1: vídeo.
6: Agora, gente, ela fez os olhinhos da capivara, ela fica assim, hashtag estressada.
3: Eu tô brava, ou quando eu tô com sono, acho que sono,
6: não,
3: né?
6: Não, gente, quando ela tá brava, ela faz uma cara assim de uma mistura de pitbull com um Rottweiler, só que ela é um pincher.
1: Tem que fazer essa foto dela com o olhinho apertado do lado dessa capivara.
6: Não, eu vou fazer agora. E assim, não, é que ela é o Pincher Bull. Entendeu? Ela é o Pincher Bull, mas
3: agora
6: é...
3: esse cachecolzinho tá muito charmoso. Tá. Né?
6: Esse cachecol é chique.
3: Muito bem. Boa, hein, Maurício? Adoramos o... Muita gente mandando mensagem aqui, ó. Procura lá, @ Maurício Attilio, @ Mix Curitiba, que ele tira suas dúvidas. E volta na semana que vem.
6: Exatamente, gente. E, ó, contar pra vocês. Vai entrar agosto. Depois de agosto, faz 2 anos que vocês me aguentam.
3: 2 anos.
6: Meu Deus. As já crianças que nasceu quando eu comecei, vai fazer 2 anos,
3: já
6: cara.
3: Já estão 2 anos, tá vendo? Só, já sabe falar e
1: essas
3: andar.
1: Essas crianças estão ficando velhas, né?
6: Essas crianças já, não vai, já vai pagar passagem de avião.
3: É, então...
6: Olha isso, gente.
3: Viu que legal.
1: Quem
3: muita
1: seguiu
3: gente...
1: os conselhos, seguiu. Quem não seguiu, vai pagar mais a partir de agora.
3: O Rodrigo falou assim, com essa novidade do Maurício, eu vou morar dentro de um avião.
6: Vamos, meu amor, que essa semana eu viajo algum dia que eu não lembro, mas eu sei que vai pro meu voo 87 do ano.
3: Olha que delícia.
1: Nossa.
3: Muito bom,
6: e
3: né?
6: Você tá viajando pouco, sabia?
3: É, pior que ano passado foi
6: bem mais. Mais.
3: Muito bom, Mix pelo Mundo fica por aqui, mas a gente segue com o Jornal da Mix logo depois do intervalo. Voltamos já.
1: Voltamos já, segura por aí.
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17: 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Bom dia, tô chegando na Mix e falo agora com o motorista que passa pela região do Rebouças. Teve registro de ocorrência no cruzamento da rua Chile com a rua Imaculada Conceição. Por isso, lentidão nas duas vias, mas principalmente na Imaculada Conceição, fila começando antes do cruzamento com a Guabirotuba. Motorista que está por ali, por enquanto, não precisa de desvio, apenas maior atenção no trecho. 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
3: Mix 78, bom dia para você que tá na sintonia em 98.3, está pelo app, conectado com a gente, é só baixar de graça aí no seu smartphone, no tablet, acompanhar a nossa programação e claro, né, Sopa, participar.
1: Participar e contar pra gente interagir em relação aos assuntos que estão acontecendo é sempre muito legal. A Jennifer Kelly, por exemplo, ela mandou mensagem aqui no nosso WhatsApp e ela falou o seguinte: essa vista que a Flávia falou, eu tenho sempre que eu vou pro SAMU em Campina Grande do Sul, é
3: lindo.
1: Maravilhoso.
3: Campina, do ladinho ali de casa,
1: da,
3: Jennifer.
1: Daí ela tava falando do Morro do Anhangava, né, que você falou da vista e tudo mais, e ela falou assim, é uma vista realmente maravilhosa. Tá vendo? Tá acompanhando o jornal, interagindo, trocando ideia, é isso que a gente quer. 998226669. 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
3: É isso aí, a gente tá esperando lá no arroba Mix Curitiba também, tem prêmios exclusivos do nosso digital. E claro, muita promoção legal pra você, muito conteúdo bacana. Mix 79.
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3: E a gente vai trazer para você o que já foi notícia aqui no Jornal da Mix, porque frente fria deve provocar chuva em todas as regiões e quedas das temperaturas do Paraná. Calma que não é hoje, tá? Mas a partir de amanhã já fica esperto.
1: Mutirão de empregos em Curitiba vai oferecer quase 15 mil vagas amanhã na capital.
3: Boa notícia para a saúde. Curitiba lança os primeiros consultórios digitais do SUS.
1: Núcleo de ópera comunitário de Curitiba está com inscrições abertas para novos integrantes.
3: E também está aberto o prazo para solicitação de voto em trânsito. Mix 710. 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
3: E agora, aqueles destaques curiosos dos principais portais de notícias, e a gente começa com o destaque do portal Olhar Digital. A Branco, empresa especializada no desenvolvimento de interfaces cérebro-computador, apresentou uma nova plataforma capaz de controlar robôs por meio de sinais neurais. A tecnologia foi demonstrada durante a Conferência Mundial de Inteligência Artificial de 2026, que aconteceu lá em Xangai, na China, na qual um participante utilizou apenas o pensamento para comandar um braço robótico.
1: Enquanto for assim, tá de boa, né? Já pensou a hora que os robôs começarem a comandar a gente? Foi meio monarque nessa? Fui, mas eu tenho medinho. Na demonstração, o usuário vestiu um headset leve de eletroencefalografia conectado ao sistema de interface cérebro-computador da empresa. Ao pensar em pegar o boné, ele pensou em pegar o boné, aí o braço robótico já identificou ali a intenção e executou automaticamente a ação. Segundo a Branco, todo o processo, desde a leitura dos sinais cerebrais até a execução do movimento pelo robô, leva menos de 200 milissegundos.
3: Eu vou pensar em lavar louça.
1: Você já pensou que maravilha? Julho, inverno, em Curitiba.
3: Ah, acho que vou lavar louça, o robô tá lá.
1: O robôzinho já tá lá. E vou falar pra você, essa plataforma foi pensada e projetada para funcionar com robôs que já estão disponíveis comercialmente, incluindo os robôs humanoides que vão lavar louça pra gente, sim.
3: Ai, que maravilha.
1: Tá? Então, robôs com pernas, braços robóticos, tudo isso daí tá nessa lista. Eu insisto, eu tenho medinho dessas coisas, mas a gente tem que abraçar o futuro e a tecnologia, né?
3: É isso aí. Mix 7 e 12. Agora, o portal Galileu. Você sabia que o café é a principal fonte de cafeína na dieta de milhões de pessoas em diferentes partes do mundo? Claro que você já sabia, né? E há décadas, pesquisadores investigam se o consumo diário pode fazer mal ao coração. Agora, uma nova pesquisa feita pela Associação Americana do Coração reforça que, para a maioria dos adultos, consumir até 400 miligramas de cafeína por dia, o equivalente a cerca de 5 xícaras de 240 ml de café, continua sendo considerado seguro.
1: Isso daí é a nossa cota diária só durante o jornal
3: mas
1: aqui, né?
3: Mas 5 xícaras de 240 eu não tomo, não.
1: Não chega tanto,
3: não,
1: né?
3: Não, não chega.
1: É, então, já, se você estava preocupada com o coração, pode ficar tranquila. Só a úlcera que é complicada, né? Com essa quantidade de café. O estudo foi publicado nessa segunda-feira na revista Circulation. O documento reúne os estudos mais recentes sobre os efeitos da cafeína no sistema cardiovascular e destaca que o consumo moderado de café não aumenta o risco de problemas cardíacos na maioria das pessoas. Isso não é para todo mundo, tá? Agora, uma nova análise alerta que doses elevadas de cafeína, como as encontradas nos energéticos, por exemplo, aí sim pode ter problemas para o coração, pode causar prejuízos para o coração. Principalmente aquelas cápsulas hiperconcentradas de energético, né? Que elas não são aquela bebidinha gostosa, geladinha, que a maioria das vezes é migué, nem tem tudo o que promete. Agora, nas cápsulas energéticas, a concentração de cafeína é realmente bem elevada.
3: É, o lance é o seguinte, mantenha aí seus exames, seus check-ups em dia, né? Para ver se não tem nenhum risco. E claro, tudo com moderação, né? Tudo com equilíbrio. Mix 714. Agora o destaque é do portal Hoje Paraná. Eleitores que estiverem fora do domicílio eleitoral no dia das eleições podem pedir à Justiça Eleitoral o voto em trânsito. Ele permite a transferência temporária da zona eleitoral para outro município, desde que seja capital ou cidade com mais de 100 mil eleitores. Atenção para isso. Se o local informado estiver dentro do mesmo estado do domicílio eleitoral, a pessoa vai poder votar para todos os cargos em disputa. Caso contrário, vai ser habilitada a votação somente para o presidente da República. O pedido pode ser feito, atenção também, até o dia 20 de agosto, por meio do autoatendimento eleitoral no site do TSE ou presencialmente em qualquer cartório eleitoral. Então, se você sabe que vai estar fora do seu município eleitoral no dia 4 de outubro, isso. Já agiliza isso, porque até o dia 20 de agosto você tem o prazo para fazer esse pedido de voto em trânsito. Mix 715.
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1: E vamos falar de esporte, vamos falar de futebol. Mauro Milha já está aqui junto com a gente. E com o fim da Copa do Mundo, agora voltamos os nossos olhos para o maravilhoso Campeonato Brasileiro. Mauro, bom dia para você, Brasileirão voltando a toda, né?
18: Exatamente, bom dia para você também, para todo mundo que está aqui no Jornal da Mix. Foram quase 50 dias nesse intervalo na Série A entre a Copa do Mundo, né? Desde o começo da Copa do Mundo até a final da Copa do Mundo. No final de semana já jogaram o Botafogo, que é o nono colocado, com o 15º Santos, 2-1 para o Botafogo. O Mirassol também 2-1 em cima do Grêmio. Mirassol 18º, o Grêmio 16º colocado. Hoje tem Atlético Mineiro, que é 11º, contra o 6º colocado, o Bahia Sopá.
1: E amanhã já temos os dois times de Curitiba fazendo a sua incursão nesse retorno do Brasileirão. O Coxa entra em campo aqui no Couto Pereira, recebendo o Palmeiras às 19h30 da noite, Mauro.
18: Exatamente, Coritiba 7º colocado, tem 15 pontos a menos que o adversário, o líder Palmeiras, que tem 6 pontos a mais que o segundo colocado, que é o Flamengo. Coritiba contratou o atacante uruguaio Brian Ocampo. Coxa tem voltas do departamento comercial nesse período, o Keno e o Pedro Morisco. Pedro Morisco, desde o ano passado, não joga por conta de lesão. Ele jogou no amistoso contra a Chape, só que ele deve ainda ficar no banco de reservas. O goleiro Pedro Rangel ainda deve ser o titular por esses dias. Quem já sabia que ficaria fora desse jogo é o Pedro Rocha, que antes da Copa do Mundo ele vai cumprir suspensão, porque antes da Copa do Mundo ele teve o segundo amarelo. E o Renato Marques deve entrar contra o Palmeiras do lado do Lucas Ronier e do Breno Lopes no Coritiba. A torcida do Coritiba deve estar querendo aí a lei do ex, né? Porque o Breno Lopes jogou entre 2020 e 2024 no Palmeiras, inclusive foi dele o gol do título da Libertadores em cima do Santos no Maracanã em 2021. Então vamos vamos ver o que vai acontecer. Vamos ver amanhã também como é que a torcida vai absorver a presença do técnico Fernando Seabra, depois daquela tentativa do Vasco de contratar o cara, e aí ele chegou a sair para acertar sua ida, e como o não pagamento da multa rescisória pelo Vasco, o Coritiba não deixou, o acerto foi desfeito, o técnico voltou, o clube até fez vídeos, informou que está tudo certo, que tudo voltou ao normal, o próprio Seabra fez vídeos nas redes sociais do Coritiba, os jogadores defenderam a permanência do treinador e a aprovação da torcida num jogo oficial vai dar essa tranquilidade que o time precisa para se manter nessa parte de cima ali na tabela. É o sétimo colocado e já é certo que vai ter casa cheia amanhã. Já eram garantidos até ontem à tarde mais de 30 mil ingressos para o jogo de amanhã, 7:30 da noite, contra o Palmeiras. Sopa.
1: É a volta dos que não foram, né? Igual aquela brincadeira que a gente costuma fazer. E sobre o Morisco, eu particularmente desejo que a recuperação do Morisco seja integral, porque não temos goleiro pro próximo ciclo de Copa do Mundo, galera. E o Morisco é um goleiraço. Tomara que ele consiga recuperar o ritmo e o seu futebol. O outro jogo é do Atlético Paranaense. O Furacão entra em campo, mas não é aqui em Curitiba, não. Viaja pro estado de São Paulo para enfrentar o Tricolor Paulista. Só que esse jogo não vai ser na Arena Morumbis, né? Vai ser em Bragança Paulista, Mauro.
18: Exatamente, em Bragança Paulista, São Paulo é o oitavo colocado em 25 pontos, não vence há 5 jogos. O Atlético é o quinto colocado, vem de 2 vitórias e 1 empate, então o Atlético vinha até a Copa do Mundo numa bela balada.

0: O lateral direito Gilberto, ex-Bahia, já estão à disposição do técnico Odair Hellmann. E o zagueiro Bruno Baldini, ex-Avaí, ele veio, mas ele vai ficar por enquanto no sub-20 para pegar um pouco mais de cancha. Nos bastidores, o Atlético teve a reforma das arquibancadas, construiu aquela arquibancada retrátil ali no setor Coronel Dulcídio. Essa estrutura vai ter um sistema motorizado com acionamento hidráulico. O legal disso é a agilidade para não atrapalhar o calendário de jogos e ao mesmo tempo fazer mais dinheiro e economizar tempo nessa preparação dos shows e eventos. E também teve a troca de toda a grama sintética do estádio. Então o próximo jogo do Atlético na Arena da Baixada vai ser com grama nova e essa arquibancada retrátil aí, legal para os futuros de trazer dinheiro para o clube, que tá muito legal também, né, Sopa?
1: É isso, precisa girar, né? Precisa fazer a máquina funcionar, até porque manter um estádio do padrão da Arena da Baixada não é exatamente barato também. Então, só reforçando, Coxa joga contra o Palmeiras, 7h30 no Couto Pereira, em Bragança Paulista, 9h30 da noite, São Paulo e Atlético Paranaense. E a gente volta trazendo mais informações do futebol amanhã, Mauro.
0: Exatamente, só lembrando, já para mudar de assunto rapidinho,
1: sim,
0: amanhã tem quartas de final, 8 horas da manhã, 8h30, Brasil e Japão na VNL. O time feminino passou para a fase final da Liga das Nações. A masculina, como a gente falou ontem aqui no Jornal da Mix, o time masculino está fora. Mas amanhã tem time feminino, Brasil e Japão, 8h30 da manhã. Vamos torcer para as meninas do Brasil aí. Bom dia, obrigado, valeu.
1: Valeu, valeu. Mauro Miller falando de esporte aqui com a gente, volta amanhã trazendo as informações do futebol, do vôlei, enfim, das diversas modalidades esportivas aqui no Melhor Mix do Brasil. Mix agora, 7h22. Você continua participando pelo nosso WhatsApp, mandando a tua mensagem e interagindo sobre os assuntos que estão rolando por aqui. 998226669, mandando a hashtag Lala na Mix na tua mensagem. Você também concorre a um par de ingressos para curtir o Teatro Lala por nossa conta. 998226669. Participe aqui com a gente. Mix 7h23. 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
12: E a gente segue por aqui, Jornal da Mix 98.3 e, claro, né, cultura pop no ar. Bom dia, Marcelo Patrola.
13: E aí, gente, bom dia, tudo bem com vocês?
12: Bom
13: dia.
12: Tudo jóia aí com você?
13: Eu tô ótimo, né? Eu acho que esse é o mês que a gente tanto esperou, né? Um ano esperando, tanto lançamento que tá acontecendo agora, tantas coisas lançaram, e a gente vai, eu acho que adentrar fundo hoje nisso.
12: Opa, a gente tem muita novidade, você trouxe, vai fazer um resumão, claro, né? Deixar o povo assim, mas como assim? Tanta coisa, e é tanta coisa mesmo, né,
13: Marcelo? É assim, é trazer o que vai acontecer e deixar aquela pulga atrás da orelha.
12: É, isso mesmo.
13: Vamos começar então com Homem-Aranha, Um Novo Dia, que chega agora dia 29 de julho de 2026 nos cinemas, e assim, promete ser o filme realmente, né? A gente sabe que a Marvel tá, eu digo assim, esse ano tá sendo realmente o ano deles, eles retornaram na essência deles, com a força que a Marvel tem, com algumas produções diretamente pro streaming deles, e os filmes que, assim, estão performando de uma maneira muito boa. E aqui, né, vamos ser sinceros, todo mundo gosta de Homem-Aranha, todo mundo tem uma história.
10: O Homem-Aranha é maravilhoso, cara. Eu assisti a trilogia com o Tobey Maguire, eu fiz questão de ir no cinema em todos os filmes. Pra mim, é um dos melhores heróis que tem.
13: Cara, é engraçado que o Tobey Maguire, pra mim, assim, eu tenho essa ligação, eu vou dizer assim, da minha fase... Eu era criança também, né? Eu tinha 3 anos, né?
10: 3? Você tá brincando? Eu já fui adolescente.
13: Não, eu tinha 3 anos, então pra mim, eu sempre falo que ali é minha referência de super-herói.
10: Exato.
13: A gente tem uma brincadeira que a gente fala que se ele tá no filme, o pessoal faz questão de pagar pra ir. Porque ele foi o primeiro filme, de fato, uma adaptação, vamos dizer assim, que trouxe a essência do super-herói.
10: A cara do Homem-Aranha se tornou o Tobey Maguire, né?
13: A cara dele, principalmente a atuação que ele entregou, né? Então ele conseguiu fazer aquela cara do jovem bobo, né?
10: Sim, o cara típico sem... jovem americano, né?
13: O típico... Não, o brasileiro também, né? Sim. Estudante, sem dinheiro...
10: Correndo atrás do busão.
13: Perdendo o busão também.
10: Sofrendo bullying na escola. É verdade.
13: Era um brasileiro típico, vamos colocar assim, né? Mas o legal é que assim, gente, o Daniel Crichton tá dirigindo essa sequência de Homem-Aranha, né? E é a primeira de uma nova trilogia que vai agora mostrar o Tobey Maguire, né? Não... Além de ele também aparecer nesses novos filmes, a gente vai ter o Tom Holland mais maduro e principalmente vai ser interessante a gente ver essa jornada do herói dele sozinho de fato agora, né? A gente lembra que nos outros filmes a gente teve ele sempre com um mentor, né? Então a gente teve lá no primeiro filme com o Homem de Ferro, né? No terceiro filme com o Doutor Estranho, então ele sempre teve um mentor. Então agora ele começa de fato a jornada do herói dele sozinho, ele sozinho, tendo que lidar com os problemas reais e que vai ser uma roupagem bem interessante e claro, né? Quem viu o trailer, viu o Hulk, enfim, muita coisa. Semana que vem eu vou trazer pra vocês, assim, um compilado bem legal. Tô vendo se eu vou conseguir trazer um convidado especial pra vocês, né?
10: Opa.
13: Que gosta bastante. Eu tô conversando com ele, tô negociando com ele aqui.
10: Tom Holland aqui na Mix.
13: Cara, interessante, interessante. A Flávia vai ter que se virar no inglês daí. Eu já vou jogar no dela.
10: Ah, ela desenrola. pra esse tem o Escorpião, né? Tem o Tarântula. Vai ser legal esse filme.
13: Cara,
10: né?
13: Vai ser legal. E pra quem assistiu a série dos anos 90, vai ter muitos personagens, né? O Escorpião já apareceu, né, brevemente no filme lá do Homem-Aranha, do Andrew Garfield, né? Já teve uma menção a ele. Só que agora a gente vai ter essa roupagem Marvel, né? Assim, no universo principal. E é muito interessante, né? Até pra gente já trazer o nosso próximo assunto, que assim, Homem-Aranha, né? O próprio Kevin Feige e a Ana Pascal, eles confirmaram que se passa... Esse ano, no caso, na linha temporal da Marvel, a gente lembra que outro filme se passa lá em 2022. Então, assim, a gente vai ter já o herói se passando aquele filme, aquele momento ali, poucos meses antes de Vingadores Doomsday, né? Então, agora, esse filme que estreia semana que vem é o filme mais recente da Marvel e que é, vamos dizer assim, né? Claro, o filme vai ser excelente, mas a cena pós-crédito vai ser a preparação final pra Vingadores Doomsday. E falando de Vingadores Doomsday, não tem como a gente não falar disso, né? Ontem a gente foi, eu vou dizer assim, bombardeado com um trailer, o que inclusive eu fiquei muito feliz, né? Porque eu sempre brinco que sempre lança na quarta-feira, 11 horas quando eu tô na academia. E foi a primeira vez que lançou quando eu tava em casa, eu fiquei muito contente, né? O filme, o trailer saiu, eu consegui assistir.
10: Pegou fresquinho, com cheiro de novo ainda.
13: Finalmente. Assim, fazia uns 3, 4 anos que eu não conseguia assistir um trailer deles na hora, né? E assim, o trailer entregou o que a gente tava esperando realmente, né? Então, a gente podendo ver o universo dos X-Men, a gente podendo ver eles mais envelhecidos, mais maduros, podemos ver também, assim, até o próprio Thor, né? O Wakanda tendo que conversar ali, né? Com o Namor. Então, foi muito interessante. Traz essa roupagem nova e... Não tem como a gente não falar dele, né? Quem assistiu o trailer, então não é spoiler pra vocês, a gente viu que o nosso Chris Evans retornou, né? Então, vai ser um filme realmente blockbuster, vai ser um filme que promete muito pra gente. E eu digo mais, gente, assim, esse ano eu acho que a Marvel vai conseguir faturar 4 bilhões facilmente. A gente lembra que, assim, Homem-Aranha normalmente tem um faturamento de 1,5 bilhão, né?
10: Uhum.
13: Como esse novo filme vai apresentar uma roupagem e novos heróis aí, que segundo os insiders, e eu não vou trazer o spoiler pra vocês de graça aqui, podem aparecer, a gente tá falando facilmente de um faturamento de 4 bilhões, principalmente porque o Vingadores Guerra Secreta, a gente teve ali 3 bilhões, né? Muita coisa. Então, Homem-Aranha e Vingadores no mesmo ano é grana.
12: É grana.
13: É grana. Não, olha, eles vão... Se a gente vê eles em Floripa ali, vocês podem ter certeza que...
10: Ali na... Vão descer pra descer.
13: Os ingleses ali, em Balneário. Entendi, você pode saber, né?
12: Realmente. Tudo certo.
13: A banca pagou bem pra eles.
12: Ô, Marcelo, também tem atualização da série God of War, né? Da Amazon.
13: Pois é.
12: E Sony. Amazon e Sony.
13: Exato. Assim, é uma atualização triste, né? É muito complexo essa atualização. Então, eu acho que até cabe a quem tá escutando a gente opinar e assim, ver sua opinião realmente, né? A gente sabe que essas séries que trazem os heróis, muitas vezes elas exigem um preparo físico muito grande, e foi o que aconteceu com o nosso querido, né, compatriota Hirsch, né? Ele que é um grande fã do Brasil, ele tava interpretando o Kratos aí na adaptação live action, e ele se machucou durante as gravações, né? O que acontece muitas vezes, a gente já viu isso acontecer em outras produções, né? Maze Runner já aconteceu, em Harry Potter já aconteceu, e muitas vezes o que acontece é acontecer uma paralisação das gravações, né? Então eles jogam pra outubro, né? Uhum. Ah, joga pra janeiro, espera a pessoa se recuperar. Só que como a gente tá falando de uma série que tem um ator que é muito jovem, que é o Callum Vinson, não tem como parar tanto tempo. Então eles já tinham 4 episódios gravados, e como são 2 temporadas uma atrás da outra, né? Como também se passa dentro do jogo, e esperar um ano pra gravar uma segunda temporada é inviável, porque...
10: Aí o moleque estirão de crescimento,
13: 12
10: né?
13: anos e comendo os frango transgênico, o moleque ele vai tá barbado já. É
12: isso que eu ia falar, né? Na terceiro take ele já tem bigode.
10: Tomando água de timbó.
13: É o que a gente comentou aqui de Avatar, né? A primeira temporada tá uma criança, a segunda temporada parece Vin Diesel, né? Ele tá gigantesco, não tem como. E aí esse foi o problema, né? Quando ele se lesionou, ele acabou rompendo o bíceps ali, ele sofreu uma lesão ligamentar muito forte, que rompeu mesmo, e o tempo de recuperação seria 10 meses. Então, assim, a Sony, junto com a Amazon, tomou a decisão de retirar ele da série, né? Eles vão reescalar o ator, o que é uma decisão muito polêmica, porque a gente tem um ator que ele fez o contrato, mas... Essas coisas provavelmente estão nos contratos, né?
12: É acidente de trabalho, vai ficar encostado pelo INSS.
13: Então, isso que eu pensei.
12: Tá tudo certo.
13: Não, é assim, se ele continuar recebendo, tá ótimo, né?
12: Ah, mas eu acho que...
10: Pra quem não sabe, o Ryan Hurst, né? Pra galera que tá assistindo aí, gosta de filmes de futebol americano, lembra aquele filme Duelo de Titãs, que era o filme da união dos negros com os brancos, né? Do fim da segregação nos Estados Unidos, ele era o Gary Bartier. O capitão da defesa, né, do time do Denzel Washington. E um baita de um ator.
13: Cara,
10: um baita de um ator.
13: E pra quem é fã de God of War, ele é a voz do Thor dentro do jogo, né? Então, assim, os próprios fãs, né, dentro da franquia, tinham esse apelo por ele, tinham esse carinho por ele. Então, é uma decisão que ela é polêmica, mas a gente entende ela, né? No final, que a gente quer uma adaptação bem feita, uma obra bem feita. E God of War, por ser uma obra que... ela amadureceu tão bem ao longo dos anos, é uma obra que tudo que saiu sempre saiu muito, né, com uma qualidade técnica muito boa. Eu tenho que falar pra vocês que eu concordo com a decisão. Não acho errado, mas é polêmico.
12: É, né? Polêmico,
13: não,
12: né?
13: Não adianta.
12: Mas também se não tiver uma polemicazinha, não tem
10: polemiquinha.
12: Graça. É. Uma polemicazinha, não tem graça, né?
13: Não tem. Então, já que é pra falar de polêmica, vamos falar de Odisseia, então. Né?
12: Vamos.
13: Ó, falando de Odisseia, o novo filme do Nolan, a gente viu que, assim, teve muitas polêmicas, né? A gente inclusive falou aqui lá na época que saiu o trailer, né? A Elliot Page agora, né? Que é, né? A gente lembra que é um ator, né? Ele transicionou. Muita gente, assim, só por esse ator estar participando, assim, gerou uma polêmica muito grande. As pessoas não queriam assistir o filme. Só que o fato é que, assim, vale a pena? Vale. É uma experiência. O filme, assim, né, é o primeiro filme que é filmado totalmente em IMAX, né? Então, um filme que ele traz uma profundidade dentro da história que todo mundo que conhece os filmes do Nolan, né? Oppenheimer, Interestelar, Batman, né? Ele sabe fazer esses grandes filmes, né? Inclusive, eu vi um comentário de um inscrito essa semana no canal que ele falou assim, pô, Patrola, eu queria muito ver ele fazer um filme bíblico. Eu falei, eu acho que não vai. Eu acho que daí ele prefere fazer ficções novas, assim, né? Eu acho que ele não vai pro lado bíblico, né? Mas é muito interessante porque as adaptações dele são muito bem feitas, né? Mas a maior polêmica que a gente tem que trazer pra vocês aqui, e que muita gente comentou, é que assim, ele errou na mão pela primeira vez no CGI, né? Então a gente, todo mundo aqui conhece a figura do Ciclope, né? A figura do Ciclope é aquela figura mitológica daquele homem grande, né? O que é Polífemo, se eu não me engano, inclusive o Ciclope ali que aparece, e que tem um olho só, né? Ele tá na caverna ali, ele tenta comer os homens do Odisseu, né? Qual que é o problema ali? A gente teve uma leitura desse Ciclope, em vez de ele ter o olho, né, na horizontal aqui, como as pessoas têm, o olho dele na vertical, o que é interessante, é uma releitura, é uma coisa assim, né, que faz um pouco de sentido quando a gente olha assim, né, é interessante, assim, dá um ar de... Eu acho que a gente vê a obra pronta, vê aquela figura ali, dá um ar, assim, de realismo, talvez. Mas o fato é que muita gente não comprou. Isso gerou muita polêmica, pegou muita gente, por causa que as pessoas estavam acostumadas a ver um Ciclope com aquele olhão, assim, normal, e a gente se identificar. Afinal, é uma figura que ela tem esses traços humanoides. Então, assim, ficou muito polêmico. as pessoas criticaram bastante. E eu acho que cabe a vocês, né? Inclusive, quem quiser pesquisar, é só dar uma pesquisadinha aí, Ciclope, Odisseia do Nolan, vocês vão ver a imagem, né? É diferente.
12: Fiquei curiosa, eu vou ver.
13: Não, dá uma olhadinha ali, né? E justamente por isso, né, eu quis trazer pra vocês uma indicação, né? Lá no canal a gente produziu uma série bem legal, assim, mostrando pra vocês os melhores filmes e adaptações da Odisseia. Né? Então, assim, ao longo dos últimos anos, a gente tem mais de 10 adaptações, contando com minissérie de TV, uhum. né? Os filmes mesmo, e até aquelas séries documentais do History, tem bastante coisa, né? E uma das mais legais, assim, e que pra mim pegou muito, é Ulisses de 1954, né? Essa adaptação é interessante porque, assim, eles fizeram assim, aquele esquema muito conhecido pra quem gosta de Senhor dos Anéis, o Peter Jackson, que é o jogo de câmera, né? Então, botar os atores um pouquinho mais pra baixo, coloca o ator um pouco mais pro alto e mais perto, e dá aquela impressão dele ser gigantesco. É uma adaptação de 1954, tá disponível no YouTube pra quem quiser, só colocar 4K, né? Ulisses 1954 4K legendado, vai conseguir assistir. E, meu, é incrível o quanto que há 100 anos atrás, quase, eles fizeram um filme excelente, um Ciclope surreal, muito bonito, né? Então fica a dica pra vocês. E assim, o que eu trouxe lá no canal é que deu polêmica, que eu quero trazer com vocês é o seguinte: se a gente tá falando de um Ciclope, em teoria, e ele tem esses traços humanoides, ele vai ter aspectos humanos, né? Uhum. Ele vai ter alguns aspectos que eu acho que buscam essa similaridade com o ser humano. Qual que é a tônica? O Ciclope de 1997, ele é calvo. Foi a primeira adaptação do Ciclope. Realmente um Ciclope calvo, gordinho, né? Inclusive, quem quiser procurar aí, também tá disponível no YouTube. Vocês vão conseguir assistir essa cena completa. Então, assim, gente, fica a discussão pra vocês, né? Se o Ciclope pode ser calvo também. Ou eles exageraram no realismo, né? Perdeu um pouco daquela coisa do mito grego, né? Daquele monstro que dá medo. Então, fica pra vocês decidirem.
12: Eu achei feio igual. Os dois. Tá tudo certo.
13: Nenhum vale a pena.
12: Vamos lá, porque tem muito mais lá no canal, né, Marcelo?
13: Isso aí, gente. Vocês podem acompanhar diretamente lá no YouTube do canal Paranerd, né? Essa semana a gente tá batendo os 350 mil inscritos. Estamos indo pros 400 agora, mês que vem, né? Graças a Deus aí e a vocês, né? Principalmente, que estão sempre lá comentando. Né? Eu, inclusive, vejo muitos pais e mães que estão sempre perguntando, falando do Sonic, disso e aquilo. Em breve eu tô produzindo uma série em parceria com outro youtuber, também um youtuber bem, né? Eu, inclusive, eu quero trazer aqui na rádio, um youtuber que já tem mais de 1 milhão de inscritos também, né? Produzir uma série envolvendo o Sonic pra crianças autistas. Eu tava pensando muito, porque eu vejo que tem muita criança, né, e que tem, né, a espectro autista, né?
12: Uhum.
13: Tem isso, e eu quero trazer uma série focada pra isso, né, lá no canal, justamente pra esse público. Então vocês vão poder acompanhar direto lá no canal e no meu Instagram, @marcelopatrola@paranerd, você encontra meu dia a dia.
12: Muito bom! Segue lá o Patrola e terça que vem tem mais.
13: Valeu!
12: Valeu, Patrola! 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
12: E a gente hoje tem uma conversa super legal. O Patrola acabou de falar, né, do TEA, do transtorno do espectro autista. E é isso mesmo, tá corretíssimo, tá dentro do espectro autista. E o nosso tema de hoje é atividade física adaptada para pessoas neurodivergentes. A gente vai falar, sim, dos autistas, de síndrome de Down, mas quem vai explicar melhor pra gente é a nossa convidada, a Fernanda Martins, que é psicóloga e também trouxe para Curitiba uma novidade muito bacana, que é o Espaço Rodrigo Brivio EG2. Bom dia, Fernanda, seja bem-vinda.
2: Bom dia, Flávia. Te agradeço a oportunidade de estar aqui e estar esclarecendo e mostrando esse espaço que trouxe para Curitiba.
12: Vamos contar o que, que é esse espaço. É música? É dança? O que, que é?
2: Então vamos lá. É uma academia.
12: É uma academia.
2: De
12: Olha
2: fato, é uma academia para crianças, adolescentes e adultos neurodivergentes.
12: Muito legal.
2: Então é uma academia adaptada, né? É diferente de uma academia convencional, que tem pesos, que tem a questão da luminosidade, muitos estímulos, enfim.
12: Muito barulho, então, de música alta.
2: Exatamente. Então, é uma academia adaptada, é bem lúdica, principalmente para as crianças, assim, para fazer uma atividade física sem perceber que está sendo trabalhado, aquela coisa maçante de academia, sabe?
12: Uhum.
2: Então, tem camas elásticas, nós temos... É bem colorido, o ambiente é bem amplo. e é um professor para um aluno, então é bem individualizado.
12: Bem personalizado mesmo,
2: é personalizado,
12: né?
2: Exatamente.
12: Agora, eu achei interessante porque eu li um pouquinho sobre a tua história e tem algo muito pessoal também nessa escolha da academia, né, Fernanda?
2: Sim, bem pessoal. Na verdade, essa ideia foi devido ao meu filho, né? Então, ele tá no transtorno do espectro autista. Hoje ele tem 9 anos, mas na época, quando eu percebi essa dificuldade nele, ele tinha em torno de uns 3, 4 anos. E eu percebi por causa da escola. Uhum. Então, querendo ou não, interfere muito na socialização, né? Então, na escola ele tinha dificuldade na educação física, ele tinha dificuldade no parquinho mesmo, ali na escola. Quando eu levava ele em praças, assim, também eu percebi essa dificuldade. E acaba que ele se isola, né?
12: É verdade.
2: Então, eu pensei, poxa vida, o que eu posso fazer por ele? Como que eu vou desenvolver isso nele, né?
12: E veio aí a ideia. E a Rodrigo Brivio, ela não é daqui de Curitiba, ela é do Rio de Janeiro,
2: Rio de Janeiro, Rio de Janeiro, exatamente. Aí eu pesquisei ali, hoje em dia nós temos aí o Instagram, rede social. É. Pesquisei muito, encontrei ele e acabei levando o meu filho pra lá. Ficou uns 20 dias fazendo um intensivo e onde eu vi uma evolução muito grande.
12: Aí que tá, né? Porque a gente não fala só da questão do colorido, da luz um pouco mais baixa, do som, né? Ambiente um pouquinho mais agradável para quem tem essa hipersensibilidade. É, quando a gente fala no neurodivergente, a gente também pensa imediatamente no autismo, né? Então, assim, vai muito além do autismo. Uhum. E a gente pensa também que, assim, atividade física, a questão da socialização. Quer dizer, vai chegar num lugar cheio de gente, uhum, com muito barulho, ali acabou. Né? Para muitos autistas, ali acabou. Claro que não são todos. A gente não vai generalizar algo que não dá para ser. Né? É, cada um é um.
2: Exatamente.
12: Exatamente. Mas a questão da educação física, né, da atividade física, tanto a gente fala, vamos correr, vamos andar. Talvez para as pessoas neurodivergentes seja um pouquinho mais, não difícil, mas diferente, né? Ele tem que ser de uma maneira diferente.
2: Com certeza, com certeza. E normalmente, a maioria deles, né, tem um tônus muscular muito baixo.
12: A hipotonia.
2: Eles têm hipotonia, exatamente. Então, dificulta muito. Essa hipotonia dificulta muitas outras coisas, muitas atividades. Então, assim, andar de bicicleta, andar de patins, enfim.
3: Às vezes até uma caminhada simples,
2: exatamente,
3: é um desafio grande.
2: Exatamente,
3: né?
2: A caminhada simples, eles cansam muito rápido.
12: Isso.
2: E daí a gente acaba trabalhando essa hipotonia ali na academia, né? Então, para ter um tônus muscular melhor, a coordenação motora. E eu digo que não é só atividade física. É questão de exercício mesmo, o benefício. E sim na parte cognitiva, as funções executivas, o controle inibitório, resolução de problemas, abrange todo o desenvolvimento. Então, desenvolvimento global da criança. E eu falo até o bem-estar, né?
12: Com certeza.
2: Ele proporciona todo o benefício para o desenvolvimento global da criança. A gente vê muito resultado em relação a isso também lá.
12: A gente tem a questão da carga emocional, uhum, muito presente, né, no TEA, uhum, na síndrome de Down e em outros tipos também de transtornos. Uhum. Academia não é só o professor de educação física ali, né? Não é só o personal. Porque é personal, como você falou, né? Cada aluno tem um professor.
2: Isto.
12: A academia também trabalha a questão multidisciplinar? Tem outras áreas envolvidas?
2: Então, junto com a academia, eu abri a clínica multidisciplinar, que é psicóloga, fonoaudióloga e terapia ocupacional, para a gente fazer um trabalho complementar. Então, um trabalho conjunto. Porque, às vezes, o pai chega e relata: ah, o meu filho não consegue ficar sentado na carteira na escola e acha que é comportamento. Aí, quando a gente vai ver, pode ser questões sensoriais, que daí é com a terapeuta ocupacional, uhum, ou pode ser questões de tônus muscular, que daí vem com atividade física, educador físico. Então, é muito válido trabalhar com essa equipe multidisciplinar para a gente fazer um trabalho conjunto e cada um com a sua especialidade, a gente conseguir complementar tudo e trazer o benefício para a criança.
12: Que bacana. E lembrando que não só crianças, mas adultos também são atendidos.
2: Isto,
12: na briga.
2: Adolescentes,
12: né?
2: Nós temos adulto lá de 24, de 25 anos, que tem sua dificuldade, já teve grande evolução, até a mãe relatou que esse final de semana foi no Parque Barigui, conseguiram dar uma volta com ele no Parque Barigui, o que antes ele não conseguia. E ela falou que foi muito tranquilo dar essa volta, porque ele não reclamou.
12: Pois
2: e
12: é.
2: A gente percebe como tá o tônus muscular dele, como melhorou. Então, ele tinha dificuldade de subir escada. Então, essas evoluções é que traz não só a nossa alegria ali para a academia, mas para esses pais, né? Então...
12: Ah, com certeza. Só quem convive, né, e vive com alguém dentro de algum tipo de transtorno ou alguma síndrome, sabe a importância e a comemoração que é, né? Uma volta é para se comemorar, uhum. Sim, meia volta já seria para se comemorar,
2: certeza.
12: Né?
2: Eu digo que pequenas conquistas para nós, pais atípicos, é gigantesca.
12: Com certeza.
2: É outra dimensão.
12: Outro ponto que é muito legal, e eu como mãe de autista, né, eu sempre falo pro meu filho assim, é a coisa que eu mais quero que você tenha autonomia, que você tenha independência.
2: Perfeito.
12: Né? E a gente sabe também que o exercício físico, que a prática do exercício físico, ela ajuda muito nisso, né? Então, é interessante, principalmente, o meu tá entrando na adolescência, é um pré-adolescente entrando na adolescência. Aí tem a questão do estirão, de crescimento.
5: Nossa senhora.
12: Aí tem a questão das telas, aí tem a questão do isolamento. Ah, eu chamo quarto de caverna, né? Porque eles moram dentro do quarto. E muitos pais, não só de neurodivergentes, mas a adolescência traz algo muito desafiador, né? A gente não vai falar difícil, porque todos nós aqui passamos pela adolescência.
5: Sim.
12: Sobrevivemos, né? Que bom. A mãe e o pai, talvez, com os parafusinhos a menos.
5: Caíram os cabelos de papai
12: caíram
5: e de
12: os cabelos,
5: mamãe.
2: Mas tá tudo bem.
12: É uma idade de desafio emocional e físico, porque começa a crescer a barba, as meninas começam a crescer, encorpam e, de repente, aquilo tudo junto com um transtorno, com uma síndrome, é outro desafio. A academia também ajuda nessa questão da autonomia, Fernanda?
2: Com certeza ajuda nessa autonomia, na independência. E eu falo que começa desde a infância ali, né? Pequenininho. Então, assim, essa autonomia pra quê? Pra amarrar o sapato, pra colocar um tênis, pra você conseguir até apertar na pasta de dente e colocar na escova de dente a pasta, pra pegar no garfo. Então, são pequenas coisas que a gente já começa com a independência ali na infância, para chegar nessa adolescência e a gente conseguir ter essa autonomia para os adolescentes.
12: É, porque para quem nos ouve e não sabe, por exemplo, amarrar o tênis é uma coisa complicadíssima dentro do espectro autista.
2: Muito.
12: Repito, não são todos. O meu filho, por exemplo, não consegue amarrar o tênis. Ele faz coisas extraordinárias, mas amarrar o tênis é uma dificuldade, né? Então, assim, são pequenas coisas, mas que para uma vida adulta, né? Claro, vai aprender com o tempo, vai, mas o quanto isso custa, né, para ele.
2: Exatamente, e para eles é tudo mais difícil, né? É tudo mais custoso, parece assim que, eu falo pro meu filho, às vezes parece que dói, sabe? É um sentimento dele de dor, isso tá doendo, isso não é confortável para mim. Então, por isso, esse ambiente lúdico da academia. A gente sabe que não é confortável, a gente sabe que para eles é muito mais difícil.
12: Com certeza. E eu acho que muito mais que isso, né, Fernanda, o ambiente traz também os pares. Porque é muito importante, né, que as crianças se olhem e se identifiquem, que tenham interesses parecidos, né? Uhum. É claro que tudo é válido, a questão de estar com neurodivergentes e não neurodivergentes, uhum. Mas encontrar um par ali fazendo algo que também é difícil para ele, sem ter aquela comparação, vai, cara, mas é fácil, como é que você não consegue pular?
2: Uhum, uhum.
12: Ó, eu te mostro, e não é por
2: eles
12: maldade.
2: Eles estão no mesmo patamar.
12: Então
2: eles
12: ali,
2: mesmo...
12: eu acho que você deve perceber isso também no dia a dia.
2: Isso, com certeza. Para eles isso é muito válido e um reforçador muito bom para eles, a autoestima deles, né? E ali na academia a gente acaba trabalhando também a questão da troca de turno. Então, a criança e as crianças autistas, a maioria delas, né? Como eu digo, não vamos generalizar, uhum. Mas a maioria tem dificuldade no esperar. Então, assim, a gente trabalha muito ali também o esperar. Isso a gente está vendo também bastante evolução, dar função ali para a brincadeira. Então, tem a troca de turno. Então, assim, ó, tá na hora de você esperar agora. Vamos contar até 5, depois é você... E daí é muito interessante, porque a gente começa contando até 5. E a criança, ela sabe que chega no 5, ela já pode ir. Aí a gente conta até 5, a gente fala assim, agora espera só mais um pouquinho, sem contar. Para quê? Para ela entender que para ela esperar não é só contando. Uhum. Ela precisa entender que sem contar, apenas a gente falando esperar, ela tem que esperar.
12: Uhum.
2: E a gente acaba trabalhando isso na atividade física.
12: Muito
2: então a gente
12: legal.
2: Une muita coisa ali no desenvolvimento da criança.
12: É muito bacana, muito interessante. Fernanda, para a gente ir encerrando esse papo que poderia durar muito mais tempo, mas quem sabe a gente volta a conversar com você aqui, né? E vai ser sempre muito bem-vinda.
2: Vou ficar muito feliz.
12: Com certeza. O espaço, então, é, reforçando, ele fica no bairro Mercedes, é o primeiro de Curitiba nesse viés aí do neurodivergente. Crianças, adolescentes, adultos.
2: Isso.
12: Todo mundo é bem-vindo.
2: Todo mundo é bem-vindo. A gente não tem o mínimo de idade nem o máximo. É, crianças, adolescentes, adultos. A gente está ali no bairro Mercedes, na rua Jacarezinho, número 485.
12: Muito bom.
2: E a gente está oferecendo aulas experimentais.
12: Olha que bacana. Ó, chegou uma mensagem aqui da Mariana. Ela falou, tenho dois filhos, um dentro do espectro, outro não. Gostaria que os dois fizessem. Pode
2: perfeito,
12: acontecer?
2: Perfeito,
12: é uma dúvida muito válida, viu, Mariana?
2: Legal, legal a pergunta. E a gente faz lá, a gente faz aula com um grupo de irmãos. Então, nós temos já, só que daí é um professor para os dois irmãos.
12: Sim.
2: E é legal também para essa relação de irmãos, para eles se respeitarem, até essa troca de turno que eu acabei de falar. Então, sim, a gente faz essa dupla, sim.
12: Muito legal.
2: Se ela quiser até ir lá levar os filhos dela
12: fazer uma aula experimental,
2: isso, com certeza,
12: olha que bacana.
2: Para ver como que é a metodologia, né?
12: E para pais que têm receios aí, né, de colocar o filho numa atividade física, assim, porque a gente vai trabalhar com a frustração, com a crise.
2: Com certeza.
12: É, isso acontece todo dia, praticamente, né?
2: E a gente acaba trabalhando isso lá também, né?
12: Exato, é isso que é legal. Existir essa... E a formação da Fernanda é em psicologia, né? Então, assim, uhum. Ela tá à frente disso... É interessante porque, sim, existe a frustração e eles vão ter que lidar com isso durante toda a vida.
2: E eu falo o seguinte, se não é a gente ensinar essa frustração dentro de casa, o mundo
12: o
2: lá
12: mundo,
2: fora vai
12: e
2: ensinar.
12: E ele não vai ser tão carinhoso, né?
2: Com
12: infelizmente.
5: Certeza. Não vai abraçar, né?
12: Não vai, né? Muito bom, Fernanda. Muito obrigado. 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Tem o telefone também para quem quiser entrar em contato, o WhatsApp, pode ser?
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12: E lá no Instagram, @RodrigoBrivioCuritiba.
2: Perfeito, é isso mesmo.
12: Parabéns pela iniciativa, parabéns por todo esse processo, né, de ter dentro de casa alguém que você tanto ama e que você quer ter autonomia e também estender isso a tantas pessoas, né, Fernanda? Eu acho que isso que é o mais gostoso de tudo, é o mais legal de tudo, né?
2: Um propósito.
12: Um propósito, exatamente. Uhum. Então, parabéns, que seja muito bem-vinda a Brivio IG2 e a gente está aqui sempre também ajudar nessas conquistas aí, divulgando e ajudando tantos pais, né, e tantas crianças, adolescentes e adultos que precisam da atividade física, isso é importante para todo ser humano. E a gente está aqui para ajudar.
2: Com certeza. Eu que te agradeço pela oportunidade.
12: Obrigada, Fernanda Martins, aqui com a gente nessa manhã. Sopa. E tem ganhador, né?
5: Tem, claro. O Aristides Barbosa Júnior, final do telefone 4674. Vai lá no Lala por nossa conta. Ganhou o pai de ingresso, mandou mensagem aqui, interagiu durante o jornal. Aristides Barbosa, final do telefone 4674.
12: Parabéns a você, Aristides. Obrigada mais uma vez, Fernanda, Dani Litch, aqui com a gente, da Básica Comunicação. Sopa, Eduarda, obrigada, gente. Até amanhã.
5: Até amanhã. Eu fico por aqui, gente. Rápido break, eu já volto com o pad no zap, então já manda teu pedido musical aí.
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8: Tô de volta com mais do trânsito e agora eu falo com o motorista que passa pela linha verde ali, pouco antes da Marechal Floriano Peixoto, pra quem vai no sentido Bairro Alto, tem um trecho bem congestionado. Cerca de 1,5 km de fila que o motorista leva 15 minutos para conseguir passar e no local não tem uma alternativa válida de desvio, então quem está nesse trecho vai precisar de mais paciência. 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
6: 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Mix agora 8:07. Bom dia. Por aqui Sopa na Voz. Sigo te fazendo companhia. Vamos juntos até as 9 horas da manhã com o teu pedido musical no ar. É o Pede no Zap. 11 983 408 mil. O número pra você mandar aquele áudio no capricho e pedir a tua música favorita. Tá no trabalho? Tá indo
2: passear, tá voltando pra casa, tá de folga, não importa onde quer que você esteja, a Mix tá junto com você, te proporcionando a melhor playlist pra você curtir o seu dia com a tua música favorita no ar. Fala comigo, bom dia!
9: Olá, pessoal da Mix, bom dia! Oba. Aqui é Luiz Eduardo Bauru. Eu gostaria de ouvir Ted Sweeney, Lose Control, se der. Eu fico agradecido, um abraço. Opa. E Mix é muito bom.
2: Quem disse que não dá, né?
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0: Mix agora 8h14 pra você no ar, o Pede no Zap. Aquele momento de você ouvir a tua música favorita, aquele clássico também, tipo A Little Respect com Erasure. Manda teu pedido pra cá, ó.
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0: Quando você manda mensagem por texto, a gente dá um jeito de encaixar esses clássicos, essas músicas que mexem no teu coração. Mas você já sabe, né? A regra é clara, como diria o comentarista de futebol. Manda o teu áudio pra cá no 11 983 408 mil, que aí a tua voz entra no ar e você determina o que vai tocar. Fala comigo, bom dia!
2: Olá, pessoal da Mix, aqui é a Gislaine, sou de Carmo de Minas, no sul das Minas Gerais. Olha, gostaria de ouvir uma música com o Neo.
0: Essa aqui é belíssima, Soul Sick.
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0: Mix agora 8h21. Sonsaço pra você, Need Your Love, do One Republic. Tá no ar o Pede no Zap, hein?
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0: Aquele momento onde você determina, você é o programador musical por aqui, 11 98340 8000. Fala comigo, bom dia.
2: Bom dia, meu querido, tudo beleza?
0: Bom,
2: eu sou Jair, aqui de Cocalzinho de Goiás, ouvindo a Mix, trabalhando. Gostaria de ouvir My Immortal, The Evanescence.
0: Vamos ouvir já esse sonsaço.
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0: Mix agora 8h29, Sabrina Carpenter com Expresso.
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0: Pede no zap o teu som aí, 11983408000. Nós seguimos até as 9 horas da manhã atendendo teu pedido musical por aqui. Sopa, só posso mandar por texto. Vale? Vale. A gente dá um jeito de encaixar a tua música aqui. Mas pede por áudio. Manda um áudio aí, pede no zap, que é mais legal. 11983408000.
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9: Tô de volta na Mix e agora eu falo com o motorista que passa pela BR-277. Tem lentidão em ambos os sentidos, mas hoje é principalmente para quem vai para o litoral, próximo do Parque da Fonte, bastante fila. Motorista que não quiser ficar parado pode fazer o desvio usando a Avenida das Torres. Ela está fluindo melhor. Quem for por ali vai conseguir ganhar bastante tempo. 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
10: 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Pede no zap e segue no ar. Por aqui, 8h36. Agora virando ponteiro no relógio. Você continua participando junto comigo no 11 983 408 mil. Quero ouvir o teu pedido musical no ar. Fala comigo, bom dia.
11: Olá, Mix, aqui é o Mona de Monte Azul Paulista, da Marcenaria do Barno. Toda a equipe que queria ouvir a música The Monster, Rihanna e Eminem.
10: Vai trabalhar com alto astral por aí, hein? Bom trabalho, rapaziada.
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0: Mix agora 8h43, 21 Pilots aqui na programação com Riddens.
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0: É o pede no zap no ar pra você pedir o teu som favorito, 11 983 408 mil. Fala comigo.
2: Bom dia, Mix. Se possível, poder tocar Lady Gaga e Bruno Mars. É Antônio da Silva, João Pessoa, Paraíba.
0: Ô, Antônio, se possível, um sonzão desse, tá doido, homem? Claro que é possível.
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0: Mix agora, 9 minutos para as 9 horas da manhã. Essa releitura de A Dois Passos do Paraíso ficou qualquer coisa, hein, Planta e Raiz? Fala sério. Sonsaço para você relembrar uma nova roupagem.
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0: Falando em relembrar, olha como é que nós vamos fechar o pede no zap de hoje. Fala comigo, bom dia.
2: Bom dia, aqui é o Rogério, de Governador Valadares, Minas Gerais. Ah, Rogério, toca o Dutu aí para nós, por favor. Aqui só tá dando Mix, melhor rádio do Brasil.
0: E aqui a galera de Minas Gerais hoje marcou presença demais. Obrigado pela parceria. I still haven't found what I'm looking for.
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0: Minutos para as 9 horas da manhã, para fechar com um clássico do YouTube, nosso pede no zap. I still haven't found what I'm looking for. Aliás, o YouTube é uma das minhas frustrações na vida, né? Eles fizeram aquele show em São Paulo da turnê Vértigo e eu, mão de vaca, não quis gastar com ingresso para ir. Que showzaço maravilhoso. Assisti da TV de casa, né? Não é a mesma coisa, mas eu assisti. E quando eles cantaram essa música foi... Bom, todas as músicas, né? U2 é maravilhoso. Quem não gosta tá errado. E vou falar, viu? Você tá errado de não ter pedido tua música aqui.
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0: Mas vai ter uma colher de chá, tá? Às 8 horas da noite tem mais uma edição, então você manda teu pedido musical no 11 983 408 000 pra você ouvir a tua voz aqui na Mix FM pedindo a tua música. Ah, Chopa, eu quero ouvir de manhã, eu acompanho, deixo a Mix rolando aqui no trabalho, tal, no comércio, na loja, na oficina, na marcenaria, igual a galera que participou hoje. Então, vai mandando aí teu pedido, porque amanhã também tem às 8 horas da manhã mais uma edição do Pede, mas hoje de noite também, tá? Fica ligado.
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17: 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Tô de volta com mais do trânsito e agora eu falo sobre o Campina do Siqueira. Tem bloqueio parcial de pista por conta de obras na Major Vitor Guimarães e por isso fila entre a região do Parque Barigui e o cruzamento com a Ivo Zanorenzi. Quase 15 minutos para passar por pouco mais de 1 km de fila. A Paulo Gorski flui um pouco melhor e pode ser uma boa alternativa de desvio para o motorista. 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

0: essa música, confesso, viu, quando eu tava tentando aprender a tocar violão, que eu tentei tocar essa música, mas que absurdo, cada... Ainda bem que eles nunca ouviram, senão eles me processariam pelo que eu cometi com essa música. Sonsaço pra você aqui no Melhor Mix do Brasil. E além de música boa, tem sempre dicas muito importantes. Paty, bom dia pra você.
1: Bom dia, Sofa. Bom dia a todos da Mix FM. Bom dia, amados ouvintes.
0: Você sabe que faz muito tempo já que eu tentei aprender a tocar violão. E eu era adolescente e isso já faz tempo. E o tempo vai passando muito rápido na nossa vida, né?
1: Ah, sim.
0: Pra uma galera aí, a idade vai chegando... Conforme a gente vai, o tema é envelhecendo, né? Conforme o nosso corpo vai envelhecendo, há situações que complicam a gente. As dores crônicas, a pressão alta, né? Que ela se torna um problema mais recorrente. Enfim, os problemas do envelhecimento, que o envelhecimento traz, eles tiram um pouquinho da qualidade de vida se a gente não tomar alguns cuidados básicos, né, Paty?
1: É verdade, Sopa. Mas olha só, hein? Tendo aí um bom suporte, né? Principalmente da questão nutricional, né? Os componentes, os nutrientes que são essenciais para o nosso organismo, já faz uma grande diferença, né? Para o nosso bem-estar, para a nossa qualidade de vida. Você que está me ouvindo agora já deve ter percebido, né, que com o passar dos anos o corpo, ele começa a dar sinais. Aquela dor nas articulações quando você levanta da cama, o desconforto no joelho, né, a rigidez no corpo pela manhã.
0: Parece uma porta de filme de terror abrindo,
1: isso,
0: né? Falta só fazer barulho.
1: Ou aquela pessoa que tá crocante, né, vai andando fazendo aquele crack. É, a perda da disposição, né, tudo isso é um alerta de que o seu organismo precisa de mais cuidado. E a idade chega para todos, isso não tem o que fazer. Mas envelhecer com qualidade depende das escolhas que a gente faz hoje. E um dos minerais mais importantes para o funcionamento do nosso corpo, Sopa, é o magnésio. Ele é chamado, inclusive, de mineral da vida, porque ele participa de centenas de processos, né, no nosso corpo, ajudando no funcionamento dos músculos, no equilíbrio do sistema nervoso e na manutenção e saúde, da saúde, né, dos nossos ossos, dos músculos. Então, ele também tem um papel importante no metabolismo das vitaminas D e do cálcio e nutrientes essenciais, né, para a estrutura óssea, principalmente. Com o passar dos anos, cuidar das nossas articulações, da saúde óssea e dos músculos se torna algo assim prioritário. Muito tem se falado, inclusive, né, da saúde muscular. Por isso, a suplementação com magnésio da Joy é uma grande aliada para quem busca o bem-estar, mobilidade e qualidade de vida. E em relação à pressão alta, que você também falou, Sopa, o magnésio também é um grande aliado no cuidado da saúde cardiovascular. Por quê? Porque ele participa do funcionamento dos vasos sanguíneos e do equilíbrio dos minerais no organismo. Alguns estudos, inclusive, sugeram que a suplementação de magnésio contribui para a redução da pressão arterial. Por quê? Porque ele vai ajudar no relaxamento dos vasos sanguíneos, no equilíbrio do cálcio e potássio dentro das células e no funcionamento adequado dos nossos músculos, incluindo o músculo do, né, nosso coração, que é um músculo, Sopa.
0: Nosso principal músculo. 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
10: 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Tô de volta e falo agora com quem passa pelo bairro Capão Raso. Linha verde no sentido bairro Alto tem maior congestionamento. Desde a Reinaldo Estoco, cerca de 1,5 km de fila, 15 minutos para o motorista conseguir passar, bastante atraso no caminho. Por isso, o motorista deve evitar a região. 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

0: Mix agora, faltando 3 minutos para as 10 da manhã. Sonsaço de The Wallflowers, One Headlight, para fechar mais uma sequência por aqui. Volto amanhã a partir das 6 da manhã, junto com a Flávia Consoli aqui no Jornal da Mix. Beijo, galera!
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8: Tô de volta na Mix e falo agora com o motorista que passa pelo centro de Curitiba. Marechal Floriano Peixoto tem lentidão desde o cruzamento com a Avenida Presidente Getúlio Vargas até a região da Praça Tiradentes. Por ali, o motorista vai precisar de cerca de 15 minutos para passar por 1,5 km de fila, mas não tem uma alternativa válida de desvio. Então fica o alerta para o motorista redobrar a paciência. 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

0: Mix e o som de Only Cheerleader. São 10h25.
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0: Mix, o som do Bruno Mars, I Just Might, faltando 5 para as 11.
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1: Mix a posição de número 3, One Republic, Need Your Love. Agora vou pegar na sua mãozinha e levar você lá pro passado. Vamos voltar 20 anos, duas décadas, ano de 2006. Pra Danny, Califórnia, matar saudades com Red Hot Chili Peppers.
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1: Mix o som de Wiz Khalifa e Charlie Puth, See You Again. Eu vou falar pra você, ó, again and again. Vou falar de novo, mais uma vez, que a gente tem a caixa de som da Aiva pra você curtir as suas favoritas com muita qualidade, na sua casa ou em qualquer lugar. 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

0: enorme. Bom, enquanto não são reveladas as informações oficiais, nem muitos detalhes, a gente segue de olho. Mas se você quer dar uma olhadinha já no que a gente sabe, vai em radiomixfm.com.br.
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0: Agora, 2h28, Bruno Mars com I Just Might.
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12: Oi, oi, muito boa tarde para você que leva a Mix de carona, uma boa terça-feira. Motorista chegando por aqui com informações do contorno leste em direção a SIC, tem trânsito mais lento ali próximo a Nicola Pelanda, porque tem obras ali na altura do quilômetro 115, não tem faixas bloqueadas. 1,5 km de lentidão, por enquanto não vale o desvio, fica só o alerta. 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

Mix agora são 6 para as 3. Justin Bieber com What Do You Mean? Na programação da Mix Curitiba 98.3. Continua, tem mais. E daqui a pouco, depois do break das 3, tem aquela edição do Super Mix. Aqueles 40 minutos direto só de música.

0: agora 3:01, Ordinary com Alex Warren. E já já vem aí a edição da tarde do Super Mix.
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0: Ei, tá começando agora aqueles 40 minutos direto, só de música. Não vai ter nenhum intervalo comercial. Então curta aí na programação da Mix FM Curitiba.

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1: Mix agora 3:30, isto mesmo, você está ouvindo o Super Mix. Aqueles 40 minutos diretos só de música, sem intervalos comerciais. A gente ouviu David Guetta com Sia Titanium, lá de 2011. Continua, tem mais. Continuam aqueles 40 minutos diretos só de música.
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1: Mix agora 3h42, que sensacional. Acabou então, né? O Super Mix, aqueles prometidos e cumpridos, né? Entregues 40 minutos direto, só de música sem nenhum intervalo comercial. E a última foi Maroon 5 com One More Night. 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
7: Bora lá, motorista, tô de volta aqui na Mix agora com informações da BR-277. Lembro que seguem obras ali de ampliação da rodovia e com isso o trânsito mais carregado ali entre São José dos Pinhais e Curitiba, ali no Parque da Fonte e também no Jardim das Américas. Por isso, quem vem para a capital, a melhor alternativa nesse momento é desviar pela Avenida das Torres. 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

0: Mix agora 2 para as 4, encerrando este bloco com The Weeknd, Creeping. E daqui a pouco, depois do intervalo comercial, começando aí a hora 4, como a gente fala, vai rolar aí as mais pedidas, 3 das mais pedidas, né? Lá do ano de... Não vou falar. Você ficar imaginando aquele ano lá. As 3 mais pedidas de 2009.
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0: peças foram três das mais pedidas por você em 2009. 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
8: Bora lá, motorista, de volta aqui na Mix com informações da BR-376, trânsito mais lento em direção a Curitiba, ali na região do bairro São Marcos. Tem ocorrência na altura do quilômetro 621, uma faixa bloqueada, 3 quilômetros de fila, 15 minutos parado. Não tem uma alternativa de desvio, mas depois o movimento melhora. 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

0: 5 da tarde, se viu aí, Medusa, com também aqui na participação de Medusa, isso mesmo, aqui na programação da Mix FM Paradise. Daqui a pouco tem a edição aqui do Top Mix, as 4 mais pedidas da tarde de hoje por você, ouvinte da Mix. 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
11: Bora lá, motorista, de volta aqui na Mix com informações ali da Avenida Manuel Ribas. Trânsito bastante complicado ali, desde a Desembargador Mota até a Victoria Vieser, isso pelo excesso de veículos. 10 minutos para passar pelo trecho de menos de 1 quilômetro. Não tem uma alternativa de desvio, mas depois o movimento melhora até o contorno norte. 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
1: Mix agora 5 e 6. Pois é, tamo animado porque tá começando agora a edição do Top Mix da tarde, do dia de hoje, desta terça-feira. São nada mais, nada menos que aquelas quatro mais pedidas do dia. Claro, por você, ouvinte da Mix Curitiba 98.3. Então se prepara, são as quatro tops de hoje. Já começando com a quarta posição, vem aí Detonautas.
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1: Mix agora às 5h12. Você ouviu Swam com BTS, a posição número 3 aqui do Top Mix. São aquelas quatro mais pedidas de hoje. E agora vamos ao ano de 1999. Direto do Túnel do Tempo, uma das top mix daquele ano com Silverchair, aqui na Mix Curitiba.
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1: Mix agora, 5h23, foi a posição número 1 do Top Mix de hoje à tarde, que tá de volta amanhã, né? Ao meio-dia, agora com Bruno Mars, número 1 com I Just Might. Acabou. 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
1: E se você curte série de suspense, se liga na Mix. Foram reveladas aí as primeiras imagens oficiais da série Carrie, a Estranha. A produção vai adaptar pelo formato aí seriado e o famoso livro de suspense escrito por Stephen King, onde a história ganhou várias versões nos cinemas e agora virar série, definitivamente. A trama acompanha a rotina de Carrie White. É uma adolescente reclusa que sofre bullying na escola e precisa lidar com uma mãe, digamos assim, dominadora. Além de tudo, Carrie descobre que possui poderes sobrenaturais, telecinéticos, ou seja, ela consegue mover objetos com a mente. A série Carrie, a Estranha, está prevista para estrear na plataforma Prime Video já logo ali no próximo mês de outubro. Agora, se você quer ver as imagens do seriado, vai lá no site da Mix, radiomixfm.com.br.
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7: Vamos lá, motorista, com informações do Santa Quitéria. Trânsito complicado na Arthur Bernardes para quem vai para o portão devido às obras que acontecem por ali. Tem faixa bloqueada a partir da jornalista Caio Machado. Por isso, vale se desviar por dentro do Santa Quitéria, Rua Coronel Ayrton Ploizan. Ela flui melhor. 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

0: Agora às 6, Sabrina Carpenter, Espresso. Daqui a pouco, depois do break, não perca. Tem a edição do Mix Tudo para todo o Brasil. Aguenta aí que volta já já.
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2: Sim, motorista, estou de volta aqui na Mix com informações do contorno leste. Trânsito lento em direção à cidade industrial de Curitiba. De acordo com a concessionária, isso é pelo excesso de veículos. Fila desde o bairro Costeira, em São José, até Umbará, já em Curitiba. Mais de 10 quilômetros de lentidão. Vale sim desviar por dentro ali dos bairros do Boqueirão, Sítio Cercado e Pinheirinho para economizar tempo. 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
3: Pois é, eu sei que você achou estranha essa chamada, essa abertura, mas eu tô saindo da minha zona de conforto aqui, né? Porque eu tô sempre sentado ali como, né, apresentador, e temos aqui a Giza com a experiência de anos de Mix Tudo, não só de Mix Tudo, mas de rádio também, abrindo esse programa há mais de 8 anos. Hoje, como o tema do programa é falar sobre fugir um pouquinho daquele lugar que você se sente bem, confortável, que tá tudo tranquilo ali, sabe, aquela maré tranquila. Hoje é dia da gente sair desse lugar e cá estou na mesa de operação. A Giza tá me filmando porque ela sabe que eu não sei qual botão apertar agora, mas eu sei que ela tá ali caso alguma coisa aconteça. Mas esse é o nosso tema de hoje, não é mesmo, Giza?
4: Caco, como foi abrir o programa do lado daí nessa nave operando essa mesa?
3: Bom, eu tinha 3 comandos pra fazer, você me passou a instrução exata, então me sinto agora numa zona de conforto, porque inclusive temos a Yasa aqui, que se alguma coisa der errado é só chamar que ela senta aqui e resolve.
4: Galera, eu tô do lado de cá hoje como comentarista, pelo menos na abertura do programa. Eu tô muito feliz, porque o tema do programa hoje é justamente esse, sair da zona de conforto. A trilha tá muito alta aí, será pra galera, ou você equalizou bem?
3: Agora eu vou abaixar um pouquinho.
4: Tava alta, não tava?
3: Ó,
4: tô postando aqui ao vivo. Mano, eu tô te ensinando, cara. Se liga, eu sabia que você sabia. O que acontece, galera? Aí a gente, faltando 1 minuto pra entrar no ar, aí as deu uma ideia da gente fazer uma foto do Caco na mesa, operando e dando o tom do programa, e eu aqui na cadeira do Caco. Aliás, eu tô em pé, né? Porque tem que olhar o que ele tá fazendo na mesa. Aí eu falei, que foto, que nada, vamos abrir mesmo esse negócio. Falei, Caco, você tem 1, 2, 3 botões pra apertar. Mas eu acho que ele vai disparar a música também, eu vou ensinar aí.
3: Então, eu tenho que entender qual o botão que eu aperto, mas é o seguinte...
4: Não, mas depois aperta o botão, vamos falar com o povo?
3: Vamos falar com o povo, porque é o seguinte, a gente fica muito habituado, né, com as coisas que a gente faz rotineiramente, que a gente tem experiência, que a gente se sente confortável... E aí, literalmente, quando foi abrir o programa, a gente tinha 40 segundos, ela me tacou aqui na mesa com
4: gente,
3: um monte
4: tá
3: de
4: demais.
3: Botão.
4: Colem na live, porque senão vai ser o programa inteiro.
3: Cola,
4: vamos fazer o seguinte, youtube.com...
3: Ah, não, vai ser o programa inteiro, você vai ficar aí nessa zona
4: então,
3: de conforto.
4: Então tá, você vai apertando?
3: Assim. Não, não vou apertar nada, volta aqui.
4: Tem que apertar
3: aqui.
4: O botão,
3: não,
4: bem apertado.
3: Vamos mudar de lugar depois.
4: Vai, não, calma, fica aí,
3: tá,
4: a abertura é tua.
3: Tá
4: youtube.com/mixudamix. Gente, isso é inédito, isso nunca aconteceu.
3: Nunca aconteceu.
4: O Caco tá na mesa de comando do programa e eu estou em pé aqui do outro lado como comentarista. E basicamente hoje a gente vai falar sobre isso. De onde você é e onde você tá morando. Por quê, Caco? Porque basicamente muita gente precisa sair da zona de conforto, perto da mamãe, perto do papai, perto da cidade, né? Das pessoas que você mais ama, pra ir atrás dos sonhos, né?
3: Pra ir atrás dos sonhos. Inclusive, temos um exemplo claro disso, né? Que aconteceu na Copa, o Yami Yamal, é assim que fala o nome
4: cara,
3: dele?
4: Cara, aquele jogador.
3: Um jogador, exatamente.
4: Mano, 19 anos, o cara ganhou uma Copa, Caco.
3: Ganhou uma Copa. Começou cedo, inclusive, acho que ele vai ter mais umas 3 ou 4 aí pra jogar. Mas não só nessa situação, né? De você mudar de cidade, pra ter mais oportunidade. Mas eu acho que também em algum relacionamento que já tá morno, sabe? Já tá literalmente...
4: Consegui,
3: agora você tá ouvindo?
4: Consegui.
3: Agora
4: também.
3: Ela tá se ouvindo também.
4: Eu no papel de comentarista aqui também não tava sabendo usar as coisas. Gente, ó, a posição que eu tô aqui.
3: Saiu
4: da
3: zona de conforto.
4: Achei o fone, tô sentada.
3: Ó, agora você vai ver meio rosto como a gente se vê aqui. Geralmente
4: é assim
3: eu te vejo assim.
4: Que você me vê?
3: É, eu tenho que meter o cabeção do lado assim pra conseguir.
4: Caramba,
3: te enxergar.
4: Caramba, Caco, tá da hora.
3: É?
4: Eu posso ficar aqui?
3: Pode. Inclusive, você enxerga tão mal quanto eu, você consegue me ver aqui
4: eu
3: na mesa?
4: Eu consigo te ver muito bem, gente. Eu tô muito emocionada. Nada de estar aqui hoje, do lado de cá do programa. Lá, vocês estão gostando? Dá like na live. Vem ver o Caco. O Caco vai comandar a abertura do programa. Já tá comandando, né?
3: Já tô comandando.
4: Falando do Yamal, é Yamal?
3: Eu acho que é Yamin Yamal, é
4: o nome
3: dele?
4: 19 anos. A Yas até pegou a história, porque realmente, gente, é muito da hora a história dele. Tem até um vídeo do Messi dando banho nele quando ele era criança, numa campanha publicitária. Mas a verdade é que ele é filho de 2 imigrantes, né?
3: Sim.
4: O pai é de um país, a mãe é de outro, mas a família era da Espanha e eles tiveram que na marra, né? Assim que eles tiveram o Yamal, irem pra Espanha. E foi através de muita luta. Então a gente pegou essa história, que é a história de muitos brasileiros, e trouxe pro programa. Já foi a sua luta? É a sua luta? Eu, por exemplo, sou do sul de Minas Gerais e tô aqui em São Paulo. Quem quiser saber a minha história, cola com a gente na live no youtube.com/mixtudonamix e hoje eu vou contar também.
3: É isso, ó. E você vai responder a seguinte pergunta. Quantas vezes você já precisou mudar pra melhorar, né? Pra sair da sua zona de conforto, pra conseguir algo melhor? E você pode mandar também, até se você fez isso mais de uma vez, quantas vezes você precisou sair dessa zona de conforto e criar uma oportunidade
4: nova.
3: Manda
4: onde, Caco?
3: Manda onde no arroba Mix, tudo na Mix. No Instagram, você pode mandar também no nosso, na nossa querida arroba giza.on, que tá sempre online.
4: Gente,
3: aqui.
4: O Caco tá mandando muito como apresentador. Vai acontecer uma coisa em 27 segundos.
3: Eu vou ter que apertar algum botão?
4: Não, você não pode apertar o botão.
3: Tá.
4: Vai acontecer.
3: Tá, vai acontecer.
4: Antes que aconteça, tô ensinando o Caco, gente, saindo da zona de conforto. Tá vendo essa trilha aqui?
3: Eu não enxergo, mas vou tentar
4: achar. Essa daqui, no meu dedo. Você vai clicar com o mouse com o botão direito nela, pra ela não disparar.
3: Tá.
4: Isso. Agora com o botão direito, você vai desmarcar essa.
3: Tá.
4: E vai marcar ela de novo agora com o direito. Não, Caco!
3: Eu errei!
4: Aperta o botão. Agora aperta aqui.
3: Aperta
4: aqui,
3: gente,
4: embaixo.
3: Eu tô aprendendo. Vai,
4: aqui,
3: vai acertar.
4: Ó. Vamos continuar conversando.
3: Vamos
4: é sobre isso. E lá é a vinheta que você vai apertar. E vai soltar a música nessa boca aqui, ó.
3: Ixi, Maria.
4: Caramba, hein, Caco?
3: É melhor
4: da
3: a
4: hora.
3: Gente parou a brincadeira, volta
4: não,
3: eu tô pra cá.
4: Não, você vai disparar a primeira música.
3: Aí, qual a música aqui?
4: É zona de conforto, cara.
3: É?
4: Tá vendo esse botão aqui?
3: Qual botão?
4: Aqui é a primeira música. É não
3: só...
4: aperta, porque senão, ó, não pode.
3: Entendi, não
4: entendeu?
3: Pode.
4: É isso aí, galera. Vocês estão gostando?
3: Tá bom.
4: Bastidores. youtube.com/mixtudamix. Conta a tua história e vem ver os bastidores desse programa que tá começando de um jeito muito diferente. Mas, Caco, posso falar?
3: Pode.
4: Tá bom pra caramba,
3: tá
4: não
3: legal,
4: tá?
3: Legal, você gostou?
4: Agora você vai apertar essa vinheta aqui, ó. Com o lado direito.
3: Com o botão direito.
4: Isso, porque senão dispara, lembra?
3: Tá.
4: Isso, você selecionou ela.
3: Selecionei.
4: Isso não é incrível?
3: É muito legal.
4: Então agora a gente vai fazer aquela chamada monstra pra galera mandar áudio, convidar pro youtube.com/mixtudonamix e aí no botão preto você vai soltar a vinheta e vai disparar a música. E você sabe que tem
3: botão
4: que ser bom.
3: Botão preto primeiro, depois aqui.
4: Exato, tá gostando?
3: Ah, já aprendi, aprendi.
4: Então peraí, calma, já que tá tudo certo.
3: Tá.
4: Galera, cola com a gente hoje. Derrubei alguma coisa.
3: Ô, Giovana, caiu o forninho.
4: Caramba, Caco, tá doido do lado de cá. Galera, seguinte, youtube.com/mixodamix, vem aqui que a gente saiu da zona de conforto, a gente quer trocar ideia com você, cola na live, manda a sua história pra gente também, que a gente ama saber nesse Brasilzão qual é a história de cada um dos nossos ouvintes, nossas graminhas que estão chegando aqui no YouTube. Tô muito feliz de fazer parte dessa história do Mixtudo também, com um canal que é só nosso. Muito feliz de estrear o Caco como apresentador âncora nesse programa, e o cara mandou muito.
3: Eu tô afundando tudo, cara!
4: Ah, mas tá demais, Caco! Agora vamos lá, antes de começar esse programa oficialmente, você disparar o... As últimas coisas que você vai disparar na abertura do programa, como você se sentiu? Ó, derrubei mais uma coisa.
3: Você tá derrubando minhas coisas,
4: muito... Agora eu entendo por que você derruba. Realmente, é muito
3: pouca,
4: fio.
3: A mesinha é pequena,
4: é
3: né?
4: Pequena. É. Mas vamos lá.
3: Vamos lá.
4: Pra nossa audiência entender o teor do nosso programa mais ainda, como foi quando a gente falou, Caco, vai? Vá lá fazer alguma coisa diferente.
3: Dá aquele friozinho na barriga, mas é aquele friozinho na barriga gostoso que a gente começa, né, a se habituar, assim. Mas assim, não tô 100% confortável, mas acho que se eu aprender
4: tá
3: mais um pouquinho... É, a minha mão tá suando, olha aqui, ó.
4: Nossa,
3: é
4: cara.
3: Real.
4: Mas não é muito gostoso quando a gente é desafiado?
3: É muito gostoso, cara. Inclusive, eu tô começando a suar embaixo do braço, é normal?
4: É.
3: É.
4: Sabe o que significa isso?
3: O que significa?
4: Muita gente acha que quando a gente faz algo pela primeira vez ou algo que desafia a gente, é porque a gente não sabe fazer. Negativo. Na verdade, quando a sua mão tremer, teu coração disparar, você suar embaixo do braço, mas você ter tido a coragem de ir, é porque, na verdade, você respeita a cadeira que você tá sentado e o microfone que você tá falando. Parabéns, Caco! Solta o som,
3: gente! É sobre isso! Agora vamos pra primeira música.
4: Vai.
3: Eu anuncio ou depois eu desanuncio?
4: Não, simplesmente vinheta e solta o som e desliga o microfone,
3: olha,
4: senão vaza.
3: Galera, são dois botões, hein? Se liga, hein? Três.
4: Um, dois, três e...
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0: estudo.
1: Gente, voltei pra minha mesa, voltei, porque eu preciso ainda dar umas aulas pro Caco aqui no sentido operacional. Porque no sentido artístico, meu irmão, o cara arrebentou. Caco, parabéns.
0: Parabéns.
1: Eu fico muito feliz de ter sido a pessoa que só jogou uma mesa enorme na tua mão e uma responsabilidade de 47 afiliadas e uma história de uma das maiores rádios do Brasil. E quem tá aqui no estúdio agora, quem te buscou no estúdio do lado, é o Jorge Ribeiro, que acabou de passar o programa pra gente, apresentador aqui da rádio. A gente chamou ele porque ele precisa avaliar essa nossa atuação aqui de primeira viagem. Jorge, boa noite!
0: Boa noite, Giza, boa noite, Caco, boa noite, audiência maravilhosa, Yasmin, todo mundo que tá ouvindo a Mix agora em todo o Brasil. Eu tô surpreso com essa atuação. Eu não sei se você fez algum curso de ator, ou se você tem um dom pra ser locutor, mas a nota, igual falam na apuração da escola de samba, é 10, amigo.
2: Obrigado.
0: 10.
2: Mas eu acho que não é questão de ter talento pra fazer algo, de ser ator. Eu acho que o senhor é cara de pau mesmo.
1: Cara
0: totalmente.
1: De pau.
0: Totalmente. Olha, faltava 20 segundos, né? Se fosse outra pessoa que não fosse cara de pau, não, imagina. Não,
1: e amarelar,
0: não
1: é toda... né?
0: O cara virou, deu a volta, não sabia nem o que fazer e fez direitinho.
1: Você gostou, Jorge?
0: Eu adorei.
1: Sabendo da nossa exigência aqui dentro dos bastidores da rádio, eu falei aqui na live, eu vou falar aqui também no ar pra você que tá ouvindo o programa, você que gosta de rádio. Rádio é isso, rádio é vida, rádio tem que ser assim, dessa maneira. Eu falei, pro nosso diretor, ô cara, não erre a vinheta, não deixe branco no rádio, não, né, permita que isso aconteça.
0: O mas diretor tá ouvindo, ele tá inclusive, ouvindo. Lá.
1: Só
0: tá ouvindo.
1: Que, do mesmo diretor que eu tô falando, ele também sabe que quando a gente faz algo de verdade, com uma entrega assim, confiante, sabendo o que a gente tá fazendo, funciona. E muita gente colou na live pra viver esse momento. Tô muito feliz. youtube.com/mixtudonamix. E aproveitando que a gente buscou, Jorge, que você deu nota 10... pro Caco, é a primeira vez.
0: Não é porque é meu amigo, não,
1: é.
0: Tá?
1: Mas não é. É bom, né?
0: Mas é...
1: Foi bom.
0: Foi bem.
2: Deu certo, deu certo.
1: Teve algum momento na tua vida, já falando do tema de hoje, sabe, que você precisou mudar pra melhorar e foi desafiador assim, mas você falou, mano, vou com a cara e com a coragem, vou tremendo, vou suando embaixo do braço, mas eu vou?
0: Eu acho que grandes mudanças na vida da gente acontecem sempre de 10 em 10 anos. Você pode
1: isso
0: reparar.
1: É verdade, é.
0: De 10 em 10 anos a gente tá evoluindo, tá mudando. Algumas vezes a gente dá dois passos pra frente, outras dois passos pra trás. Mas o importante é sempre evoluir. Mas sempre reconhecer o seguinte... O lugar onde a gente está, onde a gente ocupa, né? De repente você fica almejando muita coisa na vida e, não é, e a vida não é isso, né? É você reconhecer o lugar onde você está e junto com isso reconhecer as suas falhas, os seus erros, a sua forma de lidar com as pessoas. De repente você reclama tanto, né?
1: É.
0: E as coisas não acontecem porque você não muda o principal, né? Que é o que você precisa no dia a dia, né? Você mudando pequenos hábitos, pequenas coisas, as maiores que você talvez um dia pensar em ter, aconteçam naturalmente. Então o lance é esse.
1: É verdade.
2: E tem uma coisa aí de encontro com o que o Jorge falou, que é, às vezes a gente dá um passo pra frente, só que a gente tem que dar dois passos pra trás.
0: Sim.
2: Né, pra sair da zona de conforto. Então, por exemplo, você mora em São Paulo, mas, pô, você não tá tendo oportunidades aqui de trabalho dentro da sua área. De repente, você vai ter mais possibilidades, sei lá, de morar numa... Vamos supor que você é biólogo marinho. Então, aqui em São Paulo, você não vai ter...
0: Você vai morar em Ubatuba.
2: Vai morar em Ubatuba, é. Vai morar
0: alô,
2: em Santos, no Rio de Janeiro.
0: É.
2: Exato. No Rio de Janeiro. Enfim, aí você fala, pô, mas aqui eu já tenho minha casa, já tenho o meu ciclo familiar, já tenho os meus amigos, tá tudo organizado. Eu vou ter que começar do zero lá. Tem uma coisa que eu sempre lembro, que muitas vezes pra você avançar e acelerar na vida, você tem que dar uns passos pra trás pra conseguir pegar impulso e sair
1: total.
2: Correndo.
1: Total. Eu sacou? Falo que olhar pra trás é só pra pegar impulso, cara. Pra
2: não
1: você
2: é um retrocesso, exato. Não é um retrocesso, não. É um preparo pra você conseguir sair correndo. É dessa forma que eu vejo. E você já teve alguma situação dessa que você falou, cara, vou ter que literalmente mudar minha vida da forma como eu faço, onde eu faço, que eu quero alguma coisa melhor. Já aconteceu isso com você?
0: Já tive essa situação. Um exemplo, antes de entrar aqui na Mix. Só que isso já tá fazendo 20 anos.
1: Ah, 20
0: já
1: anos. 20 gente, vocês sabem a idade do Jorge?
2: E o Jorge é mais novo que eu.
0: Não fala!
2: O Jorge é mais novo que eu.
1: Como a gente vai ter que ir pra música, a história do Jorge, da mudança da vida dele antes de entrar na Mix, isso há 20 anos, ele vai contar agora no youtube.com/mixtudonamix com a gente enquanto eu toco um som. Só que antes de ir pra música, Caco, Jorge, quero agradecer todo mundo que tá chegando pela primeira vez aqui no nosso YouTube. Vai se inscrevendo no nosso canal. É o nosso canal, acabou de nascer e a gente quer você junto. E aí eu vou aproveitar e dizer o seguinte, o professor Júlio mandou o seguinte, boa noite, em Arapiraca, Alagoas, no carro com a minha filhinha de 7 anos, a Valentina, que estava ouvindo vocês no rádio, ela pediu pra entrar na live pra acompanhar vocês, pra ver, né, sentir a vibe de tudo que estava acontecendo aqui, e adivinha o que aconteceu?
2: O quê?
1: Ela ficou maravilhada, por isso, Valentina, essa vai pra você, meu amor!
0: Linda.
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1: Mix o som com Lady Gaga e Bruno Mars, Die With A Smile. Ó, esse jeito de fazer a locução ainda vou ensinar pro Caco, tá?
2: Tá.
1: O próximo desafio do Caco, que
2: ele
1: abriu
2: pega
1: o programa...
2: Ou não pega? Hoje,
1: pega,
2: será,
1: ele pega.
2: Será que as pessoas estão ouvindo agora Mix, o Mix Tudo, acham que o Caco dá pra um bom locutor?
1: Dá responda. Pra um bom locutor, responda.
2: É isso aí.
1: Ó, muita gente chegando pela primeira vez aqui no youtube.com/@mixtudonamix. O Jorge, inclusive, contou a história dele com a Mix, né, dessa transição, dos desafios da vida, que esse é o nosso tema de hoje. E, Jorge, muito obrigado por ter aceito o convite colado aqui com
3: agradeço.
1: A gente.
3: Eu que agradeço. Eu que agradeço esse prazer inenarrável de estar com vocês aqui. A gente tá junto todo dia, né? Eu no meu horário, vocês no horário de vocês.
4: Passando bastão pra gente.
3: Numa eu acho que eu participei uma vez imitando o Silvio Santos.
1: É. Mas então agora você vai dar tchau imitando o Silvio Santos, vai.
2: Mas eu quero agradecer você, Giza, você, Caco, você, Yasmin, toda a audiência da Rádio Mix pela oportunidade. Estejam sempre felizes e, claro, viu? Se a vida te cobrar, você roda e vem parar no mesmo lugar.
4: Agora você quer ver essa chamada aqui?
1: Qual?
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2: Bora lá, motorista, de volta aqui na Mix com informações ali da General Mário Turinho. Trânsito complicado desde a Nossa Senhora Aparecida até o acesso ao Parque Barigui. Isso pelo excesso de veículos. São 15 minutos para passar pelo trecho de 2 quilômetros. Não tem uma alternativa de desvio, mas depois ali na Rodovia do Café o fluxo segue tranquilo até Campo Largo. 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

0: 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Galera, hoje a gente tá falando sobre sair da zona de conforto. Ó, você que tá ouvindo o programa agora, cansou de ser CLT, presta atenção. Mas não tem coragem de investir no seu negócio, de abrir o seu comércio. Então presta atenção que eu vou passar agora. Ó, um, dois, três, vou pegar a coragem agora, que tá aqui batendo no meu peito. Vou jogar pra você. Acredita em você. Só que não adianta viver só de sonho. A gente precisa estruturar os nossos sonhos, os nossos negócios com inteligência, sabedoria. 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
1: Mix são 6h35, sonzeira na programação YouTube e Mary J. Blige One. Já temos o nosso primeiro áudio. Na verdade, ele já tá ali esperando um tempão, né? Porque a gente tá causando nesse programa hoje, né?
2: Mas que bom, porque a gente acumulou uma fila, então é hora de soltar essa fila aí, meu.
1: Hora de soltar áudio falando sobre coragem, né? Olha, muita gente sai da sua cidade pra ir pra outra, pra fazer algo diferente. E a gente quer saber se você já foi essa pessoa e queremos histórias. Vamos lá?
3: Boa noite, Caco. Boa noite, Gis.
2: Boa noite.
3: É a primeira vez que eu tô participando, mas já ouço vocês há muito tempo. Respondendo a enquete de hoje aí, eu mudei drasticamente, saí de Brasília, de onde eu cresci, né? Na verdade, nasci na Bahia, mas cresci em Brasília. E final do ano, dezembro de 2025, mudei com a família pra São Paulo. Larguei tudo pra lá, família, pais, né? No caso, né? Pais, irmãos, e vazei para São Paulo. Tô aqui agora e as coisas estão acontecendo. Graças a Deus, tudo tem dado certo.
1: Aê.
3: Obrigado.
1: Que história da hora, vai ganhar música na Mix.
2: Vai ganhar música na Mix, mas ó, não é só graças a Deus não. Deus tem muito a ver com isso, mas tem muito a ver também com a sua coragem e sua determinação. Então parabéns para você também, meu
1: querido. Deus, ele planta a ideia, mas quem executa é você.
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1: Mix, estamos de volta. Hoje o programa tá demais, mas agora deixa eu passar a bola pro Vanderlei e pro Manolo, que eles entendem de um assunto que eu não entendo. Boa noite, meninos.
2: Boa noite, Giza. Boa noite pra você que tá aqui na Mix, pra você que tá acompanhando. Ó, o Manolo tá aqui. 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
3: 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E isso é prejudicial, né? Também tem muita gente infartando. É um alerta, senão a gente tem que ligar esse alerta. O que, que o Alfa Grego faz? 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
5: Bora lá, motorista, tô de volta aqui na Mix com informações ali da linha verde, trânsito complicado para quem segue no sentido ali a Tuba. Fila desde a estação Tubo Fani até a estação Tubo PUC. São pelo menos 15 minutos para passar pelo trecho. Não tem uma alternativa de desvio, mas depois o movimento melhora até o trevo da Tuba. 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
0: E aí, você já saiu da zona de conforto? Teve coragem de viver algo novo, sair da tua cidade, mudar de país pra melhorar? Basicamente, o tema de hoje é mudar pra melhorar. Teve essa coragem? Tá vivendo isso nesse momento? Dores e delícias de ser uma pessoa que corre atrás dos objetivos e que encara, né, de fato, algo novo. Chegou uma mensagem aqui, Caco, que é muito da hora, que a Giacomo mandou aqui.
2: Manda.
0: Eu acho que é ele, né? Não sei. Bom, se ele ou
2: manda
0: ela.
2: Manda que eu já vou tacar na tela aqui.
0: Conheço um monte de pessoas que nunca fizeram coisas diferentes na vida e só vejo tristeza. Às vezes uma viagem muda a vida completamente. E como muda? E a gente fala de viagem, não é internacional, não. Não é longe, não. Sai da tua zona de conforto, vai pra cidade do lado, passar um final de semana pra você ver a diferença.
2: É muito diferente. Inclusive, tem histórias na minha família. Aliás, tem exemplos na família de todo mundo, né? A gente mesmo, né? Quando a gente tá ali preso numa situação, a gente tem que mudar, enfim, a gente se arrisca, vai, se joga mesmo e vê o que vai dar. Uma história muito legal também é do meu irmão mais velho, Daniel, que acho que vale contar. Meu irmão, ele, enfim, é piloto de helicóptero hoje em dia. Meu pai era piloto também, meu pai ajudou muito ele no início, mas meu pai partiu muito cedo e acabou não conseguindo dar uma, né, uma direção ali pra ele, enfim.
0: Uhum.
2: E ele foi se jogar, foi trabalhar de piloto num táxi aéreo no interior, interior não, foi na praia, se não me engano foi em Ubatuba, ele ficou por lá mais ou menos 4 anos, morando numa casinha de madeira, com um colchão no chão, durante 4 anos, e ele sabia que ele precisava passar por aquilo, né, sair da zona de conforto, acumular experiência, acumular horas, conhecer pessoas para conseguir crescer na carreira dele. Enfim, depois desses 4 anos, ele volta para São Paulo, começa a melhorar ali em profissão, enfim, pega um outro trabalho, um outro táxi aéreo e ele começa a crescer. Então, tem alguns momentos que a gente tem que amargar um pouco uma situação que não é das mais gostosas, né, por assim dizer. Você sai da sua casa, vai morar fora da sua cidade, longe da sua família, longe dos seus amigos, longe do seu conforto, mas você sabe que aquilo vai ajudar a pavimentar o seu caminho dali em diante, entendeu?
0: E eu vou dizer mais, cara. Muitas pessoas que passam por esse processo, elas conseguem lugares incríveis, porque elas passaram pelo processo. E normalmente as pessoas que sentem essa dor, principalmente no início de tudo, qualquer profissão, gente, é porque essa pessoa provavelmente teve a humildade de fazer tudo no tempo que tem que ser. Porque a pessoa que chega já querendo sentar na janela, né, nada de humildade, ela provavelmente não terá resiliência pra aguentar quando o forninho cair, porque o forninho cai.
2: O forninho cai, aí vai, cai. Essa pessoa vai entender o que ela foi. Sabe
0: o
2: que ela foi?
0: O quê?
2: Desumilde.
0: Desumilde.
2: Ó, mas eu quero mandar um beijo aqui pra minha professora Dorinha, que tá escutando a rádio aqui e que nunca deixou os grandões, né, os grandinos, ficarem na zona de conforto lá no Campos Salles, no colégio. Então, beijo pra você, Dorinha. Muito obrigado por tudo que você ensinou pra gente, viu?
0: Maravilhosa. Linda, beijo, né, a todas as professoras desse Brasil.
2: Tem vários professores aqui também colando com a gente na live, hein?
0: Vocês
2: muito
0: são
2: legal.
0: Vocês mudam vidas, tá? Eu saí de Minas, né, um ouvinte mandou aqui, o Rodrigo, ele falou: eu saí de Minas, que tinha toda a família e estrutura pra vir morar em João Pessoa pra ver se as coisas mudam pra melhor. Rodrigo, simplesmente vai mudar, porque você foi. Quem faz acontecer é a gente. E aí, Caco, outro dia eu vi, né, a gente fica ali, né, olhando o Instagram, tem muita coisa que a gente tem que jogar fora, mas tem muita coisa que também traz sabedoria. E tava assim, quando pintar uma oportunidade na tua vida, se você tem vontade, se você acredita, vá. Porque onde você chegou, no lugar que você tá nesse momento, você já conquistou. O que pode acontecer é só ir atrás de outro emprego, mas nisso você já é bom o suficiente. Agora, se você deixar de aproveitar uma chance de ser melhor, você pode deixar de viver uma vida extraordinária. Porque o que acontece? Se deu errado, o que você faz? Você volta pro lugar que você já conquistou.
2: Volte uma casa.
0: Agora, se der certo, você sobe vários degraus na sua vida.
2: É tipo o jogo da vida, né?
0: É.
2: Você vai pulando uma casinha, aí você vai mais uma casinha.
0: Sempre,
2: e tudo. Às vezes você tem que voltar uma casinha, mas tudo bem. Mas você tem certeza que vai ter mais 20, 30 casinhas lá pra frente.
0: Exato.
2: E aí tem uma parada também, Kelly, que eu acabei de esquecer, mas tudo bem. Daqui a pouco eu
0: lembro.
2: Ah,
0: mas então eu vou falar aqui do Alexandre, que ele mandou o seguinte aqui na live. Eu saí de São Paulo pra morar no Rio de Janeiro há 7 anos, conheci minha esposa e moro aqui hoje em dia. Cara, e tem uma parada também, por exemplo, a minha história pra chegar aqui, na boa, foi muito, muito difícil. Só que eu poderia ficar aqui falando: ah, gente, já fiquei num quarto só com um colchão e uma garrafa d'água, já enfrentei isso, enfrentei aquilo. E aí, se eu falo uma parada dessa pra você que tá aqui nesse Brasil ouvindo a gente, você se sente menos se você não passa por esse processo, o processo, ou não consegue seguir diante das dificuldades. Só que não. A gente só aguenta quando não é uma escolha, tá? Eu aguentei porque era maior do que os meus objetivos eu estar aqui hoje. Era uma coisa que eu não conseguia voltar pra minha casa. Então eu aguentei tudo que eu tinha que aguentar. Mas eu não romantizo isso e não acho que todo mundo tem que passar por isso. Se você passar por isso, veja se vale a pena abrir mão de tudo isso pra viver algo extraordinário no futuro ou não. Porque às vezes você chega naquele extraordinário também, cara, que você fala, caramba, valeu a pena? Às vezes não. Então é isso, cara. Se você passou dificuldade, não significa que todo mundo tem que passar. Mas quem aguentou passar não foi uma escolha. Não dá pra desistir.
2: Posso complementar o seu raciocínio?
0: Complementa, vambora.
2: Você deixa de arriscar, de tentar alguma coisa nova, você tá literalmente se resumindo aquilo que você tá fazendo no momento.
0: Exato.
2: E você não se resumiu. Você falou, tenho muito mais pra oferecer. Eu tenho, enfim, que apresentar um programa em rede nacional.
0: É isso.
2: É a melhor rede de rádio do país. Virar apresentadora de televisão. Ou seja, você tem muito o que traçar ainda na sua vida. E aí se arriscar, né?
0: E a Fernanda Montenegro, ela falou uma vez sobre a carreira de ator e atriz, inclusive, gente, pelo amor de Deus, o mundo audiovisual precisa melhorar muito, porque tem que valorizar muito os atores e atrizes, porque a arte salva vidas. Esse é o primeiro ponto que eu vou falar aqui. E a Fernanda Montenegro falou assim, como que uma pessoa, ela sabe se ela realmente, ela quer seguir essa carreira de ator ou atriz? É simples, isso vale pra todas as profissões. Eu peguei pra mim, pega pra você, Caco, Brasil, pega também. Tenta desistir de algo que tá transbordando seu coração.
2: É frustrante.
0: Se você não conseguir, só vai que vai dar certo.
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0: De volta, meus amores! Olha, fui eu que errei a mesa, mas é o seguinte, galera. A gente tava aqui trocando uma ideia, filosofando, que a gente gosta muito sobre o assunto de hoje, né? Principalmente de sair da sua cidade, ir atrás de um sonho, de quanto vale isso, de quanto você aguentou, de quanto você não aguenta, do medo que você tem. Foi demais. Muitos áudios que a gente recebeu, muitas mensagens aqui no youtube.com/mixtudamix. Mas eu tenho certeza que por essa vocês não esperavam.
1: Por qual?
0: Isso aqui que tá acontecendo.
1: Ah, é verdade. Ô, oh, inclusive, tá, a
0: não,
1: Giza...
0: Não conta.
1: Não vou contar.
0: Fala pra galera entrar agora. Mano. Ó, a gente tem 40 segundos pra acabar o programa.
1: É.
0: Nesses 40 segundos, entra aí, vai. youtube.com/mixtudamix. É o nosso canal de YouTube. Cara...
1: Se você entrar no YouTube e digitar @mixtudonamix, já vai cair aqui no canal. Vocês vão entender porque tem gente falando que a gente é tipo irmão gêmeo.
0: Mano, eu e o Caco, cara, é o mesmo neurônio que a gente divide. Eu acho que a gente tem energia muito parecida também. A gente é doido dos improvisos e a gente não aguenta um vamos. Mas
1: aguenta.
0: Agora, qual a chance da gente estar tão parecido como a gente está nesse momento,
1: não,
0: cara?
1: Inclusive a gente está com a mesma roupa.
0: Não, e a galera
1: acontece.
0: Fala assim, a Giza do Mixtudo, ela é loira. Ela é loira, tem o cabelo longo. Entra pra vocês verem o meu cabelo.
1: É,
0: entra
1: inclusive,
0: agora.
1: Inclusive já falar, não, o Caco, ele é careca, barbudo e... É, careca, barbudo e barrigudo, né? Eu acho que eu não tô muito parecido com essa descrição, não. Mas ó, a galera tá chegando aqui também.
0: Tá chegando.
1: Aliás, se você chegar no nosso canal, não esquece, né? Vamos lembrar sempre a galera,
0: não,
1: porque a galera passa
0: tem
1: batido aqui.
0: Inscritos aí, novos.
1: A gente tá com 1.850 inscritos. Galera, é muito importante você que tá ouvindo a gente no Brasil inteiro.
0: É, muito importante.
1: Dá essa moral pro Mixtudo. Agora a gente tá de casa nova, de canal novo no YouTube. Então entra aí no YouTube, digita @mixtudonamix. Se inscreve, ativa a notificação, que a gente mantém a resenha aqui enquanto tá rolando música e enquanto tá no intervalo, hein?
0: Caco, por que que o nosso cabelo está... absurdamente igual no
1: tá
0: programa de
1: igual,
0: hoje.
1: Tá muito igual, cara.
0: Mano, eu tô me vendo aqui no YouTube, eu tô achando meio bizarro.
1: Deixa
0: caramba,
1: eu ver o bíceps,
0: mano.
1: Deixa eu ver o bíceps, você tá igual.
0: O que, que é bíceps, cara?
1: Aqui, ó, faz aqui, ó.
0: Fala
1: Popeye.
0: O que é bíceps.
1: Popeye, manda o Popeye aqui, ó. Olha, mano!
0: Mano!
1: A Giza tem
0: um
1: pão francês ali,
0: cê
1: velho.
0: Você tá maluco isso aqui?
1: Mano, é muito... Como é que chama? Burpee, aquele exercício
0: do crossfit? É muito burpee, eu faço crossfit. Ah
1: lá,
0: subiu a live. Bota pra subir e vamos lá. Vem me ver, vem ver. Não sabe o que é, gente? Muita gente idealiza o locutor de rádio de um jeito. Na hora que chega, é outra coisa.
1: Outra parada.
0: E agora que a gente tem vídeo... Eu e o Caco, a gente se parece muito, real. E eu tenho o cabelo curto. Só que, pela primeira vez na história do Mixtudo, quanto tempo você tá aqui?
1: Eu tô há 2 anos e 2 meses.
0: O nosso cabelo nunca foi tão igual.
1: Nunca foi.
0: E foi sem querer.
1: Foi.
0: A gente às vezes se veste igual, mas o cabelo, galera. Vocês estão vendo até a camiseta, mano. Eu tô muito em choque, Caco. Hoje, se a gente errar o endereço, o povo nem vai perceber.
1: Nem vai perceber. Inclusive, eu tava no lugar que você tá aí, cara. Então, assim, já não daria nem pra saber o que é a Giza, o que é o Caco, quem tá na mesa e quem não tá.
0: Mano, vocês gostaram do programa hoje? Eu espero que sim. Amanhã tem muito mais. Sempre trazendo novidade, trocando ideia aqui no youtube.com/mixtudamix. Sabe por que a gente fala tanto do YouTube, galera? Porque o programa, ele acontece uma hora diretão, assim. Uma hora direta, né? Sem nenhum intervalo na live. E aqui no ar, pra quem gosta também dessa energia, dessa atmosfera do rádio, são praticamente os melhores momentos, os cortes, famosos cortes que a galera fala. Por quê? Porque aqui a gente tem que ser breve, porque tem música, mas a gente sempre discorre e aprofunda na live. Então, se você tá chegando agora, mais de 200 pessoas na live do nada, se inscreve no canal, vem me ver, vem ver o Caco, vem fazer parte da família Mixtudo. Eu agradeço muito, já vai se inscrevendo que a gente quer bater 2 mil inscritos até agora, tá, Caco? Bora?
1: Bora, bora, acho que a gente tá chegando, hein, querido?
0: Chegamos ao fim.
1: Tá chegando
0: também.
1: Perto, chegamos ao fim. Não,
0: mano, 260 pessoas pra ver o meu cabelo e o teu, você tá maluco? Gente, corta o meu cabelo ou não? Mantenho assim. Cara, metade do Caco.
1: 279, tá subindo, 279. Tá subindo.
0: Oi, gente, muito obrigada. Agora, se você gosta do meu trabalho, gosta do trabalho do Caco, apoia a gente. Me segue nas redes sociais. Eu sou a Giza nas redes sociais. Giza.on, G-I-S-A.on. A única Giza que tá online. Vocês vão me ver lá com fone no ouvido, vai ser da hora. E tem o nosso apresentador maravilhoso, que sabe imitar muito bem o Zacarias, não só com o cabelo, que inclusive o nosso cabelo...
1: Parou.
0: Arroba
1: Caco Grandino, C-A-C-O Grandino no Instagram, no TikTok. E tem o nosso também, né, Kelly?
0: Qual que é o nosso, Caco? @mixtudonamix. Até amanhã, meus amores. Amei demais o programa. Ó, não vejo a hora de dar 18 horas amanhã. Beijo, espero vocês aqui no YouTube e aqui no Dial. E às 8 da noite tem...
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0: Com Roberto Reis. Vai pedindo sua música aí.
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12: Bora lá, motorista, para fechar participação aqui na Mix, falo com quem passa pela Desembargador Mota. Trânsito complicado desde a Saldanha Marinho até a 7 de setembro. Isso devido ao excesso de veículos, 15 minutos para passar pelo trecho de 1,5 km. Para se desviar pela Alferes Ângelo Sampaio, é uma boa alternativa de desvio. 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

0: Yes, My Universe. Deixa eu te fazer um convite. Daqui a pouquinho, às 8 da noite, vai rolar mais uma edição do Pad no Zap. Tá com o celular na mão, já tem o aplicativo do Zap aí. Abusa muito desse microfoninho e manda uma mensagem de voz pra gente. Nessa mensagem, eu preciso saber o teu nome, de onde você tá ouvindo a Mix nesta noite de terça, dia 21 de julho. E esse som bacana pra gente tocar entre 8 e 9 da noite. Vamos colocar seu som aqui na programação, no melhor mix do Brasil. 11 983 408 mil. Esse é o Zap da Mix. É você fazendo show. Manda essa mensagem de voz com esse som que você quer ouvir aqui. Bora combinar assim? Já manda agora. Não espere pra depois. Não espera. Manda já, senão você vai esquecer. E aproveitando que você vai estar no Zap e já tem aí o número da Mix, senão eu vou repetir. Eu tenho aqui um fone de ouvido da Aiva. É um presentão nota 10 de 10. Já tem fone de ouvido? Outro não vai fazer falta, né? Não vai sim. 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Não tem um fone de ouvido, esse é a tua cara. 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Manda o seu nome completo, mais a hashtag fone de ouvido. E aí, quem sabe daqui a pouquinho você deve se presentaço. 11 983 408 mil. Agora você brilha.
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0: melhores do planeta, Red Hot Chili Peppers, aquela pimentinha, Californication, no melhor mix do Brasil. Só boas notícias, como sempre. Eu tinha um fone de ouvido da Ivan, um presente incrível, nota 10 de 10. Já tá nas mãos, quase lá, da Aline Fonseca. Final do telefone 0706. Você, Aline, parabéns. Aguarda aí, a equipe nota 1 milhão vai entrar em contato contigo. E na sequência, já pediu seu som no zap?
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0: Buenas noches, melhor ouvinte do Brasil. Ouvinte da Mix, não tem um igual. Pode comparar nas outras rádios aí. Ouvinte da Mix é diferente. Só pede musicão. O programa é seu a partir de agora. Tá com o celular na mão? Já manda aqui um áudio dizendo o teu nome, de onde você tá ouvindo a Mix nesse Brasil grande de meu Deus. E esse som que vai te fazer feliz nessa noite de terça-feira. O zap da Mix é o 11 983 408 mil. Capricha, show é teu a partir de agora, mano.
2: Olá, Rádio Mix.
0: Oi.
2: Aqui é o João Paulo. Estou em Caçapava hoje, a casa do meu pai, para comemorar o aniversário dele.
0: Opa.
2: João Berluto. E ele gosta da banda Guns N' Roses. Se puder tocar uma música pra ele, a gente vai ficar agradecido.
0: Mas é claro que sim, seu João Berluto. Vida longa pro senhor. Bora ouvir o Guns.
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0: E corre pro abraço.

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1: E o nosso número é 11 983 408 mil. Esperando você caprichar nessa mensagem de voz. Todo dia você manda uma mensagem, né? Manda uma pra gente. Faça como o Davi, ele está ouvindo a Mix em Serra, no Espírito Santo. O Reinaldo Poli tá em Londrina, no Paraná. A Verônica tá no Rio de Janeiro. Olha o Brasil todo ligado aqui. Não mandou o som ainda pra gente tocar? Espera não.
2: Não, pede no zap, peço. Seu ajudo, Charlie Brown, Fernanda Bucker, Bilain, bem nada.
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0: Você pediu Breakaway.
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0: Ó, você pode fazer como o Luciano Pinhais, no Paraná. É como você, ouvinte da Mix, tá aqui comigo. A Marli é motorista por aplicativo na cidade de Franco da Rocha, na Grande São Paulo. A motoristas e as motoristas por aplicativo, muito obrigado. 5 estrelas pra todos e todas, agradecendo a carona sempre aí na rodagem. A Gabriele tá em Manaus, e você, me conta.
2: Oi, galera da Mix, aqui é a Ana de São Paulo, voltando pra casa aqui nesse trânsito intenso de São Paulo, e eu queria ouvir alguma do Foo Fighters. Toca aí pra gente.
0: Bora ouvir essa do Foo Fighters. Um beijo, Ana.
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1: 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Agora são 8h23, o Ryan Tedder, que é vocalista do One Republic, precisa de amor e a gente precisa do seu som pra tocar. Demorou então pra você mandar uma mensagem de voz aqui no 11 983 408 mil. Chega, faz o chiquinho, manda o teu som pra gente rolar.
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0: Um programa feito pelo melhor ouvinte do Brasil, que manda uma mensagem pro 11 983 408 mil. É,

0: Mix, agora são 8h37. A Sandra Regina, que mora em Porto Alegre, pediu o som do Luiz Capaldi e a gente tocou, porque...
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0: E o nosso zap é 11 983 408 mil. Você brilha de segunda a sexta a partir das 8 da noite. Todos os sons que você tá curtindo são os que chegam no zap da Mix. Então, não é legal você ficar fora dessa seleção. Manda aí a sua mensagem de voz. Não esqueça de falar o teu nome, de onde você tá ouvindo o melhor mix do Brasil. E esse som para essa noite de terça. Geisa, obrigado pela carona. Geisa, ela é motorista por aplicativo na Zona Leste de São Paulo, em São Miguel Paulista. Beijo pra você, valeu pela carona. O Adenilson tá em João Pessoa, na Paraíba. O Michel tá em Lagoa da Prata, Minas Gerais. E você, tá por onde?
2: Olá, Rádio Mix. Olá. Aqui é o Miquel de Imperatriz, no Maranhão. Gostaria de ouvir Wikes Snake Is This Love.
0: Receba.
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0: Agora faltam 11 minutos para as 9 da noite. Essa é a Mimi. Carinhosamente a gente chama de Mimi. Conhecemos como Mariah Carey, Touch My Body. Ela que está chegando no Brasil agora em novembro para apresentar o seu show de Natal. Segura a mulher.
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0: 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É assim que funciona a diversão aqui na Mix. Manda o teu som no 11 983 408 mil. Mas tem coisas muito importantes. Você não pode esquecer de falar o teu nome. A gente precisa te conhecer. De onde você está ouvindo a Mix? Nesse Brasil grande de meu Deus. E esse som pra gente ganhar a noite, manda ver.
2: Oi, o meu nome é Lara. Eu tô na cidade de Sertanópolis. E eu quero escutar a música Me Adora da Pitty. Por favor, um beijão aí.
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1: Billie Eilish fazendo check-out no programa de hoje. E aqui a gente quer agradecer a sua boa companhia na Mix. É assim que funciona a diversão, tá? De segunda a sexta. Não esquece já de mandar o seu pedido musical pra gente amanhã, né? A partir das 8 da noite. Eu vou estar aqui, não vou atrasar. Então já aproveita agora, manda essa mensagem de voz dizendo que som que você quer curtir vai fazer a sua noite melhor. 11 983 408 mil. Não esqueça de falar o teu nome, tá? E de que lugar você tá ouvindo a Mix. E também tem um outro convite. Daqui a pouquinho, às 10 da noite, você vai ajudar o Flavinho a abrir o baú da Mix. Até.
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0: Está no ar a Voz do Brasil. As notícias do governo federal que movimentaram o país no dia de hoje.
1: Olá, boa noite.
2: Boa noite para você que nos acompanha em todo o país.
1: Terça-feira, 21 de julho de 2026.
2: Vamos aos destaques na Voz do Brasil.
1: Brasil continua fora do mapa da fome, segundo o relatório divulgado hoje pelas Nações Unidas.
2: Documento aponta ainda que o país reduziu a insegurança alimentar severa. Márcia Fernandes.
3: A proporção da população brasileira que não tem renda suficiente para consumir a quantidade mínima de calorias para uma vida saudável se mantém abaixo de 2,5%. O indicador é utilizado para apontar se o país está no mapa da fome.
1: Portaria regulamenta o trabalho no comércio durante os feriados.
2: Norma estabelece que o funcionamento nesses dias vai depender de negociação coletiva. Gabriela Noronha.
4: Na prática, o acordo impede que as empresas escalem funcionários nos feriados por decisão unilateral.
1: E vamos falar também do Julho Amarelo, mês de conscientização sobre hepatites virais.
2: Saiba mais sobre a doença, a importância do diagnóstico precoce e o tratamento oferecido pelo SUS. Graziele Bezerra.
5: Todos os anos, mais de 1.300.000 pessoas morrem por complicações causadas por algum tipo de hepatite.
1: Hoje, na apresentação da Voz do Brasil, Luciana Vasconcelos e Nazi Brum.
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1: Relatório da Organização das Nações Unidas para a Alimentação e Agricultura, divulgado hoje, estima uma queda da fome no mundo.
2: Em 2025, eram 645 milhões de pessoas, quase 14 milhões a menos quando comparado ao triênio encerrado em 2024.
1: E de acordo com o documento, o Brasil registrou redução da insegurança alimentar severa e continua fora do mapa da fome.
2: Isso significa que o país manteve abaixo de 2,5% a proporção de quem não tem renda suficiente para consumir a quantidade mínima de calorias para uma vida saudável.
3: Segundo o relatório O Estado da Segurança Alimentar e Nutrição no Mundo 2026, o Brasil segue fora do mapa da fome. O documento, elaborado em conjunto pela Organização das Nações Unidas para a Alimentação e Agricultura, Organização Mundial de Saúde, Fundo das Nações Unidas para a Infância e outros órgãos ligados às Nações Unidas, foi divulgado nesta terça-feira. A proporção da população brasileira que não tem renda suficiente para consumir a quantidade mínima de calorias para uma vida saudável se manteve abaixo de 2,5%. Esse indicador, chamado de prevalência de subnutrição, é utilizado para apontar se o país está ou não no mapa da fome. O relatório também apontou a diminuição da insegurança alimentar severa, que chegou a 0,6%. O ministro do Desenvolvimento e Assistência Social, Família e Combate à Fome, Wellington Dias, explicou esse percentual.
6: O Brasil continua fora do mapa da fome. Dentro do Brasil, tivemos redução na insegurança alimentar severa de 1,2% para 0,6%. Isso significa que aproximadamente 1 milhão e 200 mil pessoas que estavam naquela situação mais grave, aquela que coloca em risco a vida, ficaram agora fora do mapa da fome.
3: Os dados divulgados são relativos ao período entre 2023 e 2025. De acordo com o relatório, o custo da dieta saudável no Brasil foi de US$ 4,89, em paridade do poder de compra por pessoa ao dia. Isso equivale a cerca de R$ 12,13 em poder de compra local. O relatório estima que 7,8% da população mundial enfrentou a fome, o que representa 645 milhões de pessoas, uma redução de quase 14 milhões de pessoas em todo o planeta em comparação com o triênio encerrado em 2024. Para chegar aos números do relatório sobre segurança alimentar e nutrição, foram utilizados indicadores como tamanho da população, perfil de renda e custo médio de uma cesta de alimentos saudável. Reportagem Márcia Fernandes.
1: O funcionamento do comércio em feriados, de forma geral, vai depender de negociação coletiva.
2: É o que estabelece uma norma regulamentada por meio de portaria do Ministério do Trabalho e Emprego.
1: O texto também define exceções, como postos de combustíveis, hotéis, restaurantes, entre outros serviços.
4: O acordo assinado nesta terça-feira, que formaliza regras sobre o funcionamento do comércio em feriados, é resultado da negociação entre representantes de trabalhadores e de empregadores. O